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1: Nove e três.

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3: 9 e 18.

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2: 10h52.
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2: 11:08.
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3: 11:23.
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3: 11:36.
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4: 11:49.
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7: Meia-noite um.
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3: Meia-noite e 31.

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1: Meia-noite e 46.
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1: Uma e 29.

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4: 1:46.

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2: 2:01. 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
1: Duas e 14.

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1: Duas e 31. 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
2: 2h44.

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2: 3 horas. 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
1: 3:30.
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1: Três e quarenta e seis.
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2: 4 e 2.

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3: 4:15.

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3: 4:30.

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1: 4:45.

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2: Cinco e dois.

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1: 5:14. 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
3: 5:29. 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
3: 6 horas. 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
4: Olá, hoje é terça-feira de lua nova, 18 de agosto, e está no ar o Panorama Agrícola. Eu sou Maurício Frigueto e na mesa de som está o Eduardo Maier. O ditado de hoje é: depois da tempestade vem a bonança. Confira aqui no Panorama. Como preparar as culturas de arroz, milho e soja diante do El Niño? Congresso Nacional de Milho e Sorgo ocorre em Chapecó. Acompanhe o Panorama Agrícola na internet pelas plataformas SoundCloud e Spotify ou também pelo EpagriMob, o aplicativo da Epagri. Para participar do programa, ligue 48-3665-5359 ou envie e-mail para panoramaagricola@epagri.sc.gov.br.
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4: Chapecó recebe o 35º Congresso Nacional de Milho e Sorgo, o CNMS, entre os dias 31 de agosto e 13 de setembro. O pesquisador da Epagre, Felipe Bermudes, dá os detalhes do evento.
5: Nesse congresso, nós vamos abordar diversos temas, né, de desafio para a produção de milho e também de sorgo. Entre eles, vamos falar sobre mercado e logística para a nossa região, tendo grandes nomes aí para discutir toda a problemática de logística de milho para abastecer a nossa cadeia de proteína animal do estado. Também vamos falar sobre milho de alta produtividade, sobre bioinsumos, também sobre a dependência da cadeia de proteína animal por milho e também por sorgo. Estão todos convidados para participar do nosso congresso. As inscrições estão abertas e esperamos vocês lá.
4: Para mais informações sobre o evento e para fazer a inscrição, acesse www.abms.org.br.
3: Confira a entrevista de hoje.
4: O El Niño é um fenômeno que altera o clima em diversas regiões do planeta. Em Santa Catarina, ele tende a provocar excesso de chuvas. Para falar sobre como os produtores de grãos devem se preparar para este cenário, converso agora com o engenheiro agrônomo Guilherme Oliveira, pesquisador da Epagri-Ciran. Guilherme, poderia nos dizer quais são as principais culturas que começam a ser preparadas a partir de agora?
6: Bom, com a proximidade da primavera e do período quente em Santa Catarina, inicia o planejamento e a instalação da safra de verão. Os principais cultivos desse período são as culturas de grão, soja e milho, milho tanto para grão quanto silagem, e o arroz irrigado. E é o momento que o produtor começa a se preparar, adquirir insumos e acompanhar atentamente as previsões do tempo para acertar o momento exato do plantio e o planejamento da safra.
4: Então vamos falar do El Niño, que tende a aumentar as chuvas em Santa Catarina. Quais são as orientações gerais para os produtores de grãos?
6: Bom, em anos de El Niño, o grande desafio não é a falta de água, mas sim a frequência de chuvas intensas e a redução da radiação solar aliada ao excesso de umidade. O foco deve ser em conservação do solo e planejamento operacional. Então, para proteger o solo, a gente tem que pensar em fortalecer o sistema de plantio direto, manter uma boa cobertura de palha, fazer o cultivo em nível, revisar quando existir o terraceamento agrícola, revisar os canais para conter a erosão e evitar a perda de nutrientes também. Um fato muito importante é respeitar o zoneamento agrícola, seguir a janela do zoneamento e não buscar não fazer a semeadura nos momentos de alto risco. Também tem que pensar na gestão operacional, evitar o tráfego de máquinas pesadas com solo muito úmido, para evitar danos excessivos à estrutura do solo, como a compactação. E pensar na gestão de risco, contratar um seguro agrícola ou proagro, e porque o tempo instável e o risco operacional aumenta consideravelmente nesse período.
4: Vamos falar de especificidade de cada cultura. Quais as orientações específicas para os produtores de arroz?
6: Bom, o arroz irrigado em Santa Catarina, ele é cultivado em áreas de várzea e tem um grande risco desse excesso hídrico de alagamentos no início do ciclo. Então ele tem que estar muito atento às previsões para o início da semeadura. E antecipadamente ele pode começar a se organizar e revisar os canais de escoamento, os comportas e bombas, porque a água ela precisa entrar na área, mas em determinados momentos, nesses períodos de excesso hídrico também, ela precisa sair rápido dos sistemas. Evitar a semeadura tardia, priorizar a semeadura em setembro e outubro, para evitar passar as fases reprodutivas e o enchimento de grãos sob menor incidência de luz e temperaturas em quedas no final de ciclo, o que tende a reduzir a produtividade. E a adubação. Fracionar a aplicação de nitrogênio, pois o aumento do volume de chuvas favorece a perda do adubo, assim como o excesso de nitrogênio deixa a planta mais suscetível ao acamamento e ao ataque de patógenos. E pensar na sanidade também. O excesso de umidade e a pouca radiação criam um ambiente ideal para as doenças fúngicas. O monitoramento deve ser constante e se organizar para as aplicações preventivas de fungicidas.
4: E para os produtores de milho?
6: Para o milho, a preocupação foca em dois pilares, a nutrição e a sanidade foliar. O milho ele é muito exigente em nitrogênio. Em anos chuvosos, ocorre muita lixiviação. É também recomendado a adubação parcelada, da adubação de cobertura parcelada de nitrogênio e aproveitar ao máximo as janelas de tempo estável para as operações. Os ambientes muito úmidos favorecem as manchas foliares e fúngicas e o complexo do enfezamento. Então tem que usar sementes tratadas e cultivares com boa tolerância genética. E ventos fortes, né? O El Niño costuma trazer tempestades severas e precisa atentar ao estande de plantas para evitar o acamamento do milharal.
4: E as orientações para os produtores de soja?
6: Bom, para a soja, o principal alerta são as doenças fúngicas, em especial a ferrugem asiática. O fungo da ferrugem se multiplica muito rápido em condições de alta umidade contínua. O produtor precisa estar preparado para entrar com fungicida no momento correto, sem atrasar as aplicações. E para isso ele deve acompanhar os alertas fitossanitários no AgroConnect. Ele tem que aproveitar as janelas de manejo também. Como o solo ficará muito úmido por longos períodos, é preciso ter a pulverizadora pronta para entrar em campo assim que abrir uma janela de tempo seco. Além do tratamento de semente, o solo encharcado no plantio favorece podridões radiculares. O tratamento de sementes com fungicidas é fundamental para garantir a emergência do estande.
4: Pensando agora no longo prazo, levando em consideração as mudanças climáticas, como os produtores de grãos podem agir para minimizar os riscos?
6: A adaptação às mudanças climáticas exige uma mudança de postura. É preciso focar na resiliência do sistema e não apenas na cultura da safra. A gente tem que pensar numa construção de perfil do solo. Um solo profundo, rico em matéria orgânica e bem estruturado, funciona como uma esponja. Ele absorve o excesso de chuva sem erosão no período de El Niño e retém mais água nos tempos de seca dos períodos de Laninha. A gente tem que pensar também na diversificação e rotação de culturas, sair do monocultivo ou da sucessão de culturas, e investir em plantas de cobertura no inverno que façam a palhada resistente e forneçam serviços também, como a descompactação do solo. Tem que investir em infraestrutura também. Projetos de reservatório de água para irrigação nos períodos de seca, quando for viável, e canais de drenagem bem dimensionados para os períodos de cheia, assim como planejamento conservacionista de terraceamentos agrícolas das lavouras. E pensar em tecnologia e genética, utilizar cultivares adaptados ao estresse hídrico e térmico, acompanhar as ferramentas de meteorologia de precisão, como as disponibilizadas pelo PagriSiram, e utilizar a informação ambiental como um insumo valioso. Da mesma forma que utilizamos as informações de preço, a gente tem que pensar na informação ambiental como um ativo que a gente tem também.
4: Eu conversei com o Guilherme Oliveira, pesquisador da EPAGRI-SERAM. Muito obrigado pela entrevista.
6: Muito obrigado pelo convite.
4: Para mais informações sobre o El Niño, a EPAGRI disponibiliza um site exclusivo. Os interessados podem acessar o conteúdo no seguinte endereço: ciran.epagre.sc.gov.br/elninho. No portal é possível encontrar vídeos sobre o fenômeno que afeta as culturas de inverno e de verão, além de recomendações para a agricultura, a apicultura e um comunicado técnico. O site também traz um folder técnico com informações voltadas a diferentes setores, como a agricultura.
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4: Seis e onze.
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3: 6:32.
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2: Sete e dois.
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1: 7:18.
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3: 7:38.
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1: 7:58.
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7: 8:01.
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0: É aqui no programa que você entende como estes estudos impactam a sociedade. Eu sou Carla Torres e hoje te convido a conhecer a pesquisa da nossa convidada, a Ana Paula Poulsen. Aliás, a Ana faz uma pesquisa que a gente pode chamar, Ana, uma pesquisa sobre as pesquisas do CAV. A Ana não é pesquisadora sobre as temáticas que o CAV trabalha, que são das ciências agroveterinárias. Ela é bibliotecária, mas ela tomou como objeto de estudo justamente a produção do CAV. Vamos lá, apresentando aqui completamente a nossa convidada. Ana Paula é mestre em ciência da informação pela Universidade Federal do Rio Grande do Sul, a URGS, no programa de pós-graduação em ciência da informação lá na universidade. A linha de pesquisa é produção e organização da informação. Ela é bibliotecária e servidora aqui no nosso centro. Atualmente, Ana é representante da Secretaria de Inovação, Parcerias e Empreendedorismo, a CIP, na UDESC Lages. A dissertação de mestrado da Ana foi orientada pelo professor Dr. Fabiano Couto Corrêa da Silva, na URGS, e o título é, já diz tudo, né, gente? A produção científica docente do Centro de Ciências Agroveterinárias da Universidade do Estado de Santa Catarina, um estudo sensiométrico a partir do currículo Lattes. O estudo analisou aí 142 docentes efetivos e aposentados aqui do nosso centro, e o período foi longo, gente. O período foi de 1973 a 2024. Olha o panorama temporal desta pesquisa. Pesquisa que avaliou aí a produção científica e a atuação em orientações acadêmicas, utilizando os indicadores de citação para mensurar o impacto dessa produção. Ana, que alegria poder te receber aqui. Primeira vez na rádio?
1: Olá, primeira vez na rádio. Prazer estar aqui.
0: Coisa
1: com vocês.
0: Boa. Que seja a primeira de muitas, então.
1: Exato.
0: Aninha, muito bom. Vamos falar sobre a produção do CAV. É uma pesquisa panorâmica, digamos.
1: Exato,
0: assim.
1: Exato,
0: né?
1: Panorâmica. Abarca 51 anos do CAV, né? Então, desde o surgimento do centro em 1973, a época como Escola de Medicina Veterinária, né, que foi o primeiro curso, a 2024. Então, o interesse de abarcar toda essa produção para ter um panorama, né, um retrato, uma fotografia da produção científica do centro. Sim. Que é tão importante para a UDESC, né, que foi o primeiro centro a trazer, a ter um curso de doutorado em termos de universidade, então, e que elevou a UDESC à universidade, né, e que então é merecido ter esse retrato da produção científica, né? Para que os docentes, a comunidade saiba, a comunidade acadêmica saiba quais os temas mais pesquisados, os periódicos, os tipos de orientações acadêmicas, né? E se projete, tem esse diagnóstico, né? E se projete também investimentos futuros para melhorar cada vez mais e tornar o CAV uma pujança, né, para a sociedade em geral, porque o que mais importa também é da universidade, né, além de formar profissionais, tu forma para a sociedade, então influencia no desenvolvimento da sociedade, né?
0: Sim.
1: Regional de Lages, Santa Catarina e do Brasil, e a abrangência internacional que o CAV também tem.
0: Muito interessante a gente olhar dessa forma, e aqui é um veículo, né? A rádio é um veículo, é um meio que favorece bastante as pessoas entenderem o que se faz aqui dentro, porque às vezes deve ter gente já ouvir sobre isso, as pessoas dão feedbacks para nós, né? Ai, adoro entender sobre o que vocês fazem lá dentro, te escutando vocês, porque eu passo ali, nunca entrei. Então, veja,
1: É uma universidade, né, Ana, muito integrada à comunidade local. Eu ia te dizer assim, ó, que bom um estudo sobre a pesquisa, uma pesquisa sobre a pesquisa que é feita aqui, porque a gente vê muito o impacto dos projetos de extensão na comunidade. Mas muitas vezes, inclusive, com frequência, a gente tem que o trabalho feito na prática lá fora, ele também contou com muito dado de pesquisa que veio antes, né? Então, esse estudo me parece que vai dar um raio-x assim das capacidades do CAV, que elas já são construídas há décadas, como a gente sabe, mas que às vezes nem os próprios professores entre eles se olham, né, olham um para o outro com essa ciência toda, com esse conhecimento, ó, que nós somos, olha onde nós estamos, tudo que nós construímos em pesquisa, né? Porque cada um está muito concentrado na sua coisa, né, Ana? Isso vai divulgar, falar disso aqui, falar disso nos próximos tempos é muito importante para a gente tomar consciência da gente aqui, né?
2: Exato, Carla. E agora com a tua fala, né, refletindo, a pesquisa, ela é uma estratificação, né, um diagnóstico e dá para dizer que seria, dá para estabelecer uns indicadores de desempenho por meio dessa pesquisa,
1: por,
2: né?
1: Por favor, nos comenta sobre isso.
2: Porque, olha só, né? Então, porque a pesquisa objetivou, né, caracterizar a produção científica dos docentes com ênfase nos artigos completos publicados em periódicos científicos, né, principalmente quanto aos canais de comunicação científica, ou seja, os títulos dos periódicos, que são as revistas científicas, né? Sim. A produtividade dos autores, então quem são os autores mais produtivos, que mais publicam entre os professores do CAV? A evolução temporal das publicações por ano de publicação, então qual o ano que o artigo foi publicado, né? E toda a evolução temporal com as taxas, os índices de ascensão, de pico, de declínio, né? E as áreas temáticas, por meio das palavras-chave que são cadastradas nos currículos Lattes dos docentes, nós temos as áreas temáticas que são mais pesquisadas e publicadas, né? Então, nós temos ali as áreas prioritárias que o CAV mais publica, tanto em termos gerais, uhum, quanto segmentadas por departamento, né? Em termos gerais, de todo o período de 73 a 2024, e também por departamento do CAV, dos 6 departamentos do CAV, né? Então, é toda uma estratificação desses dados de periódicos científicos. Nós temos um diagnóstico, então, para análise, né? E até para investimentos futuros. Outro objetivo da pesquisa, né? O segundo, que é avaliar o impacto da produção científica docente a partir da análise de indicadores de citação e impacto. O índice H, né? Do Google Scholar, da Scopus, da Web of Science. Então, qual é o impacto que essas pesquisas, elas têm no meio científico, né? E também examinar o desenvolvimento acadêmico do CAV quanto à formação dos bacharéis, mestres, doutores por meio das orientações acadêmicas realizadas. Então, quantas orientações foram realizadas nesses 51 anos? Então, é assim, dá para dizer que há um panorama geral da atuação do CAV, né, desde o seu início, e são dados que podem ser utilizados, né? Vai muito além do panorama, né? Vai para estabelecimento de indicadores de desempenho, né? De impulsionamento de desenvolvimento e até também para instigar estudos futuros.
1: Sim.
2: Então, o próximo passo realmente é explorar esses dados, né? E tornar os dados públicos, eles serão depositados em repositório de dados.
1: Sim.
2: Para que as pessoas tenham acesso, né? Também ir para estudos futuros.
1: Poderia nos trazer alguns desses números, Ana?
2: Claro. Então, em 51 anos, o CAV apresenta 5.122 artigos completos publicados em 940 periódicos. Nós temos mais de 12 mil palavras-chave, que são as temáticas de pesquisa, e 8.571 registros das orientações acadêmicas realizadas. Isso para 129 docentes, né? As orientações, elas iniciaram em 84. Qual a fonte de coleta de dados? Nós falamos em dados, então não falei na fonte, né?
1: Sim.
2: Currículo Lattes. Por que do currículo Lattes, né? o currículo Lattes, ele é a base nacional e internacional mais completa de registro de vida acadêmica de um pesquisador. Não há outra base que abarque a completude de uma produção científica como o Lattes,
3: que né? É nosso, né? Que é brasileiro, né?
2: Sim, exato, né? A Orcidai também não, que é internacional, né? Uhum. Que é comum a todos os países. E a UDESC tem um digníssimo, excelente trabalho de incentivar os professores para que alimentem seus Lattes, que registrem a sua produção. Enfim, a UDESC instiga que os professores alimentem e deixem atualizados seus currículos Lattes,
3: pra
2: né?
3: Para poder concorrer a esses
2: exato,
3: incentivos.
2: Exato, para bolsas de iniciação científica e outras. E como é que surgiu, né, Carla, essa ideia de fazer um estudo do CAV?
3: Pois é,
2: do Lattes.
3: Porque é um trabalho longo, né?
2: É um trabalho longo e aí já entra ali com um limite, aham, tá? Expondo, porque o Lattes, ele não tem linguagem de indexação padronizada. Então, ou seja, quem vai preencher o Lattes, né? Todos sabemos o quão, entre aspas, chato
3: trabalhoso.
2: Que é preencher. Trabalhoso preencher o Lattes, né?
3: Sim.
2: Então, a pessoa escreve como ela quer, né? Então, assim, nomes compostos, né? De 4 nomes, assim, ou 2, 3 sobrenomes. Às vezes a pessoa bota um sobrenome só, de autor, bota o último, não bota o segundo. Então, o maior trabalho é padronização de dados. Para quem lida com dados, né, que foi o meu caso, fazer o tratamento é o que dá mais trabalho, foi mais trabalhoso. Ele é uma base a mais completa, mas também a mais trabalhosa, né? Estava eu trabalhando na biblioteca do CAV com muito desejo de fazer um mestrado acadêmico.
3: Isso, né? Em que ano, Ana?
2: Isso em 2023. Eu ingressei no CAV em 2018. Uhum. Fiquei de 2018 a 2023 na biblioteca, né? Trabalhei como bibliotecária de referência por 2 anos, de 2018 a 2020. Principalmente com instruindo, capacitando alunos da graduação e da pós em quanto ao uso de base de dados, portal de periódicos CAPES, as normas da BNT. Depois assumi a coordenação da biblioteca, fiquei praticamente só na coordenação da biblioteca. Passei no mestrado da URGS, né? E fui, então, me afastei, pedi afastamento integral para poder cursar o mestrado, que é em Porto Alegre, né? Que é minha terra, inclusive, sou de lá, né?
3: Nossa.
2: Aí voltei para Porto Alegre, fiquei Deus assim, mas e o objeto, como é que surgiu? De uma grande curiosidade. Eu, como bibliotecária, lidando e investigando alguns documentos da UDESC, né? O site da UDESC, eu vi lá na Pró-Reitoria de Pesquisa, na visualização de dados, que o CAV é um dos centros que mais faz pesquisa da UDESC toda, né? Se desponta, se não o mais, o centro que se destaca em publicações, digamos, né? Um dos centros que mais publica. Então, isso já despertou interesse. Aí vi que os dados que eles têm são colocados do currículo Lattes por um sistema que a Pró-Reitoria de Pesquisa desenvolveu, o SAP, né? Implementou já há alguns anos. Olhei os relatórios de gestão da própria PG e foi essa curiosidade e inquietação foi despertando e o desejo de fazer essa investigação. Né? E como até então, nós não tínhamos um repositório institucional na UDESC, né? A Biblioteca Universitária não tinha, então já estava em desenvolvimento, mas não tinha, essa produção científica, ela não era visível. Nós não tínhamos acesso compilado, né? Como é que tu sabias da produção científica dos docentes? Ou tu entravas num currículo Lattes de cada pesquisador, né? Outro procurava em bases, né? Web of Science, na Scopus, outras, mas assim, nós não tínhamos, né? E eu pensei, bom, aqui está a lacuna de pesquisa do mestrado.
3: E vou fazer um adendo aqui que a Ana já sabe, eu já propus para ela. Ana, vamos criar no site da Udesc Lages, né, do nosso CAV, uma sessão CAV em números. Olha que maravilhoso.
1: CAV tudo em isso, números.
3: Tudo é. Isso que você está falando para a gente aqui, com explicação, contextualização, para o pessoal entrar e entender o que, que é o CAV em termos de pesquisa. Que maravilhoso, Ana.
1: Exato.
3: Vamos mesmo?
1: Vamos mesmo. Logo.
3: Coisa
1: logo
3: boa.
1: Estaremos lançando CAV em números. Então, Carla, então, surgiu esse desejo, essa inquietação, digamos, né? Porque acho que, acredito que todo pesquisador, ele começa com uma... É o problema de pesquisa. Nós tínhamos aqui um problema que era institucional de não ter... A produção estava pulverizada, né? Não estava compilada em uma base, nós não, né? Uma base só. Então, sim, pensei, eu vou investigar o CAV. O estudo, ele foi feito com análise... com a estratificação dos dados dos currículos Lattes dos professores. Então, primeiramente, houve a delimitação da população, né, do estudo, que foram os professores efetivos do CAV, somente os efetivos, não considerei os docentes substitutos por ter um contrato de 1, 2 anos ou mais, talvez não, enfim, né, o nosso corte ali foram os docentes efetivos, incluindo então os aposentados. Após toda a delimitação da população, resultou em 142 currículos Lattes para todo o período de existência, né? E então, através do ID Lattes, que é um código do Lattes de 16 dígitos, que cada pessoa que tem currículo Lattes tem o código, né? Seu número do ID Lattes. Então, eu utilizei uma ferramenta automatizada para extração de dados, isso é importante salientar também. No Brasil, existe, né? Existia, no caso, mas existe ainda, tá? O Lattes Extrator, que é do CNPq, que foi desenvolvido pelo pesquisador Jesus Menachalco, tá? Então, ele não está mais em uso agora, pelo que eu sei. É um pouquinho mais burocrático, assim, precisa fazer a solicitação, enviar um e-mail, mas eu sei que ele não está rodando. O que aconteceu é que lá na URGS, o desenvolvedor da Base Brasileira de Pesquisa e Ciência da Informação, da BRAPSI, o professor René Faustino Gabriel Júnior, ele desenvolveu essa ferramenta com base no Lattes Extrator, em conjunto com o Menachalco, né? Então, e é a única ferramenta no Brasil que faz essa extração automática dos currículos Lattes em HTML. Então, inseri os 142 ID Lattes na ferramenta que o professor René desenvolveu, né? Extraí os dados, começamos a fazer o tratamento dos dados. Então, e as análises conforme os objetivos, né? Então, temos esses dados que logo estarão também publicados no repositório.
3: Sim.
1: Para que as pessoas tenham acesso.
3: E, bom, temos aí quantos, né? Já falamos aqui várias vezes os 142. Meu Deus, gente, eu fico pensando. Um Lattes de professor universitário é imenso. Imagina 142 só com uma ferramenta dessa,
1: então,
3: como tu falou, né?
1: De artigos, para vocês terem uma ideia, os dados gerais, né, de toda a produção, os dados brutos, foram extraídos 7.468 artigos, 12.572 palavras-chave, 8.611 orientações acadêmicas. Então, após o tratamento e limpeza de dados, então, se originaram essa, né? Enfim, a base para análise foi essa, de 5.122 artigos, 12.324 palavras-chave e 8.571 produções de orientações realizadas, né? Orientações acadêmicas.
3: Teve uma diminuição aí de cerca de 2 mil artigos.
1: Se a gente considerasse, somasse todos os dados, ia dar em torno de quase 20 mil dados para analisar, então.
3: E tudo isso, Ana, podemos entender agora quais são as temáticas mais frequentes de tantos artigos, de tantos professores? Por favor, conta pra gente.
1: Então, né, nós temos os periódicos, os títulos de periódicos, né, que mais se destacam, que mais são publicados, como A Ciência Rural,
2: a revista de ciências agroveterinárias em segundo lugar, né, que é a revista do CAVE. É interessante observar isso, porque a gente nota, então, um certo nível de endogenia, né, que é publicado no próprio centro também.
3: Sim, endogenia, para quem está nos escutando e nunca ouviu falar essa palavra relacionada a isto, é algo voltado a dentro.
2: Exato.
3: Ao lugar onde se está,
2: isso,
3: né?
2: Isso, exato. É, o que se entende que é um alto nível de especialização, né? Alto nível de especialização, mas que também merece um pouco de atenção ao externo, né? Relações mais externas também com outras áreas ou outros periódicos, né? Então, a Ciência Rural, a revista do Centro de Ciências Agroveterinárias, a terceira mais publicada é Pesquisa Veterinária Brasileira, a Revista Brasileira de Fruticultura, a Acta Horticulturae, a Pesquisa Agropecuária Brasileira, a Ciência Florestal. Então, esses oito periódicos que mais há publicações, eles denotam, assim, a zona que, de uma lei bibliométrica de Bradford, que detecta, né, aliás, que estipula, que rege quais a dispersão dos periódicos científicos. Então, ele concentra 25%, esses oito periódicos concentram 25,70% da produção total do CAVE. Então, onde está a nossa produção, né? São títulos nacionais de pesquisas agrárias, de ciências agrárias e veterinárias. Então, é forte. O que a gente entende também, né? Muito ao início do centro. O centro originou-se em 73, com isso, então, Escola de Medicina Veterinária. Foi a primeira graduação. Em 1980, surgiu o curso de agronomia, né? Então, remete toda uma fortificação do centro mesmo, né?
3: Sim, a partir da veterinária mesmo, né? Tanto que tem gente que ainda conhece o CAVE, né, a UDESC Lages, como a veterinária.
2: Exato.
3: Mas, gente, temos outros três cursos.
2: E o que a gente pode pensar, por exemplo, dos periódicos, né? Nós podemos expandir, publicar alguns internacionais, né? E quais as áreas, né? Olha que interessante, é possível fazer muitas inferências, né? Outro dado interessante, Carla, é a evolução do centro por ano de publicação, né? As publicações. Então, veja bem, o centro iniciou em 1973, o primeiro artigo publicado foi em 1978.
3: Nossa!
2: Cinco anos depois.
3: Quanto tempo, né?
2: Sim. 78, daí teve um crescimento muito inicial, de 78 a 90, né? Em 78 com um artigo, 79 com sempre dois com os anos, né? Aí foi ali a partir de 1990 que começou a crescer um pouquinho, passando de 10 artigos por ano, né? Depois de 2000 a 2015 teve um crescimento acelerado. Tivemos um pico de produção entre 2016 e 2019, especificamente no ano de 2017, com mais de 300 artigos publicados. Aí que cabe investigar o porquê tivemos nesse período, né?
3: Pois é.
2: E um declínio a partir de 2020 a 2024 também, deve-se à pandemia, né, que assolou. Agora, o que aconteceu no CAVE nesse período?
3: Pois me conte.
2: Então, né?
3: Eu não estava aqui.
2: Então, por documentos institucionais e a pesquisa realizada, né? O CAVE começou lá em 73 com medicina veterinária, como já falei, 80 com agronomia. Em 80 também que recebeu um nome institucional de Centro de Ciências Agroveterinárias, porque tinha outro nome, né? Antes era a ESMEV, a Escola de Medicina Veterinária, né? Aí lá no ano de, lá por 97, 98, que foi quando começou um crescimento mais gradual, né? Um pouquinho acelerado, o CAVE, então, adquiriu a primeira mesa cirúrgica, termostato, microscópio. Lá em 1993 foi implantado o núcleo de informática no CAVE. E que tem um aspecto muito interessante também, que consta lá na obra do CAVE 50 anos, que é um livro que foi publicado, né, em detrimento dos 50 anos.
1: foi o núcleo de informática do CAV que levou a internet, o primeiro sinal de internet para o oeste catarinense. Então, o CAV tem... Ele é um centro muito importante para a cidade, né? De Lages.
3: Para a região.
1: Para a região também. Todo em torno de Lages, ele foi crescendo em função do CAV, né? Nós vemos até hoje aqui em volta quantos aluguéis de imóveis, bar universitário, bares, né? Enfim,
3: sim,
1: a cidade aqui vive em função do CAV, né? O entorno. Aí tivemos o primeiro curso de mestrado, em 97, onde a produção já começou a despontar um pouquinho, mais, com mais de 30 por ano. Lá em 2000, que teve...

0: então, a abertura das engenharias, o curso de engenharia ambiental e sanitária em 2007, doutorado em produção vegetal em 2008. Em 2009, tivemos a aquisição da FECAVE, que é a Fazenda Experimental do CAVE. Né?
1: Que ano,
0: também.
1: Perdão? Só retoma pra gente.
0: Foi em 2009. E me perdoe se eu, né, alguma data não estar correta aqui, que meu gráfico tá bem pequenininho.
1: E pouco tempo, né, Ana? Sim, relativamente.
0: Sim.
1: Ficamos
0: sim.
1: Muito tempo sem uma fazenda experimental.
0: Né? Então,
1: portanto,
0: a partir ali, o que se nota pela evolução temporal, a partir dos cursos de mestrado e doutorado, que começou a dar aquele boom nas publicações, tá?
1: Sim.
0: Então, a partir do ano de 2000, com a nova política salarial, recursos para a universidade, que despontou bastante, nós tivemos, em 99, 30 e quase 40 publicações. E com essa nova política, em 2000, nós tivemos quase 90, o dobro. Né?
1: Ana, uma coisa que me chama a atenção, e aí, claro, eu não sou... Tu não és dessa área deles, né? Mas tu está pesquisando, porque a biblioteconomia é a ciência que vai pesquisar exatamente esses dados.
0: A informação,
1: e
0: isso.
1: E que belo objeto tu pegou, né? Que
0: sim.
1: Riqueza, o CAVE.
0: Apaixonante.
1: Apaixonante. E com tantas correlações possíveis. Aí, porque aqui, ó, investiu na pesquisa... dado que me chamou a atenção foi isso, como nós temos como aspecto central, me parece, hoje em educação superior, em produção de ciência, o investimento público em pesquisa, né? Quando a gente pensa assim, 95% da ciência feita no país é feita em instituições de ensino superior públicas, isto é um dado que nos convoca, né, Ana? Convoca os nossos governantes a nós mantermos e melhorarmos o nível, né, de investimento, o aporte que é feito. Então, as pessoas sabendo também para onde o recurso público, os seus impostos estão indo, isto sendo revertido em ciência, em aplicação disto na sociedade, né, Ana? Veja, e isso aparece em números, como tu nos traz, né?
0: Exato. Olha que interessante, né? Porque continuamos, nós não estamos ainda no pico de produção e de investimento.
1: Sim, que foi 2017,
0: né?
1: Ali.
0: Exato. Entendi. Nós estamos lá no ano de 2000 ainda. Sim. Não, estamos agora em 2010 com a FECAVE, né?
1: Ah, sim.
0: 2009, 2010. Aí tivemos depois o mestrado em engenharia florestal, doutorado em ciência animal, lá por 2011. Aí a residência em medicina veterinária em 2012. Aí aqui, pessoal, a produção, ela tá crescendo, tá? A produção crescendo, a publicação crescendo, né? O mestrado em ciências ambientais em 2014. Aí o nosso... E já estamos falando por volta ali de 200 publicações por ano, tá? Ah, parênteses. Não são... números fidedignos, tá, gente? Assim, completos. Por quê? Porque o Lattes depende da atualização dos professores. Então, tem professor que pode não ter inserido algum artigo ali no Lattes dele, ou nem todos têm, né? Lattes, o CAVE tem 50 e poucos anos, 52, 53, né? Que fez agora, então, nem todos têm. Então, estamos falando aqui em termos de que é mensurei, né, de 80% de currículos atualizados. Ou seja, tem muito mais produção, gente.
1: É impressionante, tá? Né? Quando a gente pensa nesse lado aí.
0: Exato. Aí, bom, lá, então, pertinho, lá por 2015, nós temos em volta de 340 publicações. O nosso pico em 2017 tem mais de 340, né, publicações. Tá? Que foi nosso pico ali em 2017.
1: Aliás, o pico de investimento...
0: Desculpe, lá em 2014, 2015, tinha 240 publicações, tá? 2016 tem um pouquinho mais de 250 publicações e passamos para 2017 com mais de 300 publicações.
1: Mas a leitura que eu faço aqui antes, eu havia de dar o pico de investimento. Não, o pico de investimento veio antes de 2017.
0: Veio antes, exato.
1: Para que houvesse essa produção lá em 2017.
0: Exato, começou lá em 2000, né? Com os recursos que foram se iniciando, a abertura de novos cursos de mestrado, de doutorado, né? Algumas graduações. E nós temos aqui o nosso pico, o pico de publicações científicas, de produção, que foi em 2017.

0: Sinalizado aqui, maior investimento em infraestrutura, em ensino, pesquisa e extensão. Então, os três pilares da universidade mais unidos.
1: Sim.
0: Né, pertinho ali de 2020.
1: Infelizmente, nós não temos assim todo o tempo que eu gostaria para conversar sobre, não num programa, em um só programa. Quando lançarmos o CAV em números, eu quero que a gente volte a conversar
0: sobre isso,
1: dessa estrutura, de como isto que tu está nos trazendo agora vai estar no site, apresentando isso para as pessoas. Mas nós temos ainda alguns minutos, por favor. O que mais se destaca, assim, que tu poderia já nos dar de spoiler? Assim, de que
0: vamos falar das áreas temáticas,
1: vamos.
0: Que eu acho que é aqui, né?
1: Com certeza.
0: Super interessante.
1: Quais,
0: né,
1: são os temas que mais aparecem?
0: Então, olhe só, os mais pesquisados, publicados no CAV: Malus doméstica. Macieira, é maçã.
1: Olha,
0: então, indica o quê, né? Bastante trabalho ali da fruticultura.
1: Sim.
0: Né? Malus doméstica. Zia mais, que é o nome científico para milho. Bovinos. Aí, milho. Né, eu mantive o nome científico, não fiz a tradução, no caso, para respeitar como o professor colocou, né? Mas ó, é interessante que, se juntarmos o milho, que está em quarto lugar, né, e o Zia Mais, é a temática mais publicada, mais do que a Malus doméstica. Então, é interessante. Fisiologia pós-colheita. Seed quality, nitrogênio, ovinos, cães, elementos traço, posso colher, né? Então, essas são as temáticas mais pesquisadas quanto a dados gerais de publicação. Aí temos por departamento, que é interessante, logo a dissertação vai estar publicada no repositório institucional da UDESC, né?
1: Vamos falar sobre isso também.
0: Exato. Aí, o departamento de agronomia, Malus doméstica, colheita, Zia Mais, fisiologia pós-colheita, milho, o departamento de medicina veterinária, bovinos, cães, ovinos, toxoplasma gondii, patologia.
1: Toxoplasma gondii.
0: Exato. Então, essas temáticas, elas estão relacionadas com as pesquisas realizadas no âmbito da veterinária, né? Bovino, né, que é a mais pesquisada, evidencia a importância da pecuária do corte bovino de leite, que é típico aqui na região. Então, são temas realmente que retratam a produção da Serra Catarinense. Maçã, por exemplo, né? A Malus doméstica. A Serra é conhecida nacionalmente com a produção de maçãs. Temos aqui no CAV, né, pesquisa. Então, é interessante verificar como se reflete, né? Claro que as pesquisas realizadas, elas refletem a cultura. Cultura da serra, da região, né?
1: A economia.
0: O departamento de engenharia florestal, né? As sementes florestais, araucária, manejo, espécie florestal, né? Engenharia ambiental e sanitária, biomassa, economia florestal, cadeia produtiva. Tô citando algumas, né? Só as mais destacadas. Então, departamento de engenharia ambiental e sanitária, elementos traço, nutrientes, semeadura direta, erosão hídrica, né? Então, tem a ver muito com a sustentabilidade do solo, qualidade ambiental, segurança alimentar, né? Departamento de produção animal e alimentos, esses dois últimos são da pós-graduação, né? Então, o que é mais pesquisado: avicultura, nutrição animal, sinodom, bovinos, produção de leite, avicultura. Então, novamente, é muito ligado ali à produção de aves, frangos de corte, né, poedeiras, nutrição animal. Volta-se, então, à eficiência alimentar. O sinodom é um tipo de gramínea forrageira, né, indica estudos quanto a sistemas de pastagem, né, as forrageiras, os bovinos e produção de leite, ressalta a importância dos estudos voltados aos bovinos de leite, uma das áreas fundamentais e de fundamento do CAV, né, lá desde o seu início em 73. Temos as relações também da rede de palavras-chave, né, Malus domésticas com outros termos. E é importante salientar, Carla, como tu pediu ali, o que acontece, né? Então, a rede de palavras-chave, ela indica uma alta concentração, uma alta especificidade, né? São muitas redes com palavras-chave densas, com forte núcleo. Então, que indica um alto grau de conhecimento naquele campo. E endogenia, elas ficam muito entre si, O cluster fica muito fechado no seu cluster, sem estar relacionado com o outro.
1: O cluster é um, digamos, dentro da endogenia,
0: é uma comunidade.
1: É uma comunidade ainda mais fechada.
0: Exato, mais fechada. O que indica um alto grau de especialidade de conhecimento técnico, né? De conhecimento técnico e científico. Mas também a necessidade, talvez, de se avaliar a relação com outras comunidades, né? Uma
1: Vamos
0: questão
1: ficar...
0: mais interdisciplinar.
1: Vamos olhar para o que o vizinho está fazendo, digamos.
0: Exato, exato.
1: Para quem está nos escutando, então, nunca viu falar dessas
0: pela... termos. Exato, exato. Aí, pela análise, indica o quê? Nós temos um corpo docente altamente especializado no seu conhecimento, né? Que reforça também a qualidade do ensino que nós temos aqui, ensino e pesquisa.
1: E outra coisa interessante, Ana, é que a gente tem conseguido conversar. Este é um dos... das dezenas de edições que a gente teve já de Minuto da Pesquisa até aqui. E eu acho muito, eu diria, olha um termo nada acadêmico, mas é quase mágico, Ana, que toda essa complexidade que tu nos traz aqui em números, em essas relações que são assim tão complexas na ciência da biblioteconomia e que tu vai expressar na tua dissertação, esses professores conseguem nos trazer aqui, na maioria das vezes, eu diria em quase todos os casos de entrevistas, com extrema clareza, as pessoas conseguem entender o que eles estão fazendo. Eu acho emocionante, assim, a gente poder estar na rádio, alcançar o ouvido do cidadão, da cidadã lá fora e mostrar o que que o CAV faz. Aqui a Ana está trazendo no macro, né, Ana?
0: Exato.
1: O que que nós somos em termos de números, bem isso, CAV em números mesmo, e algumas questões de temas mais frequentes, isso acho que fica mais claro para as pessoas, mas com certeza nós vamos ter outras oportunidades, como nós, eu já conversei aqui com a Ana e vocês já estão a par, o CAV em números vai estar no site, nós vamos ter tudo isso em grande detalhe, tudo que a Ana está nos trazendo aqui numa conversa prévia, né, numa primeira conversa sobre essa pesquisa que é inédita sobre o CAV, essa ideia do que vai estar lá para que todos vocês possam acessar a qualquer momento, conhecendo aí o CAV por dentro, a sua história em termos de produção de ciência. É emocionante para a gente que está aqui, já tem, mesmo que eu esteja há pouco tempo no CAV, 2 anos e um pouquinho, eu já tenho grande carinho e vai ser muito emocionante ver isso estampado ali, né, traduzido no nosso site. Como é que a gente pode ter acesso, Ana, agora a essa tua pesquisa, antes de a gente ter essa sessão pronta lá? Eu sei que vai ter uma exposição pública aqui no CAV. Podemos convidar as pessoas?
0: Podemos, mas antes eu posso falar mais dois dados que eu acho que são especialistas.
1: Claro, claro.
0: Tá. Orientações acadêmicas.
1: Ah, verdade.
0: Gente,
1: verdade.
0: Terceiro objetivo específico. A maior tipologia de orientações acadêmicas são em trabalhos de conclusão de curso, né? Representa 29%. Iniciação científica, 28%. Então, é forte ali, forte na graduação, que juntas representam 57% das orientações do CAV, né? Mestrado, temos 19,36%. Somatório de 76%. Então, graduação, tanto o TCC como iniciação científica e mestrado, representam 76,71%. Né? Então é um forte indício de investimento nas formações de base, tanto na graduação formar profissionais como na pesquisa também já, né? Com mestrado e doutorado tem 5%, né? Que é normal, então o doutorado é mais afunilado, né? Mas que somado já fica com 96%, junto com outras orientações acadêmicas. E o último dado, que não foi objetivo da minha pesquisa, mas curiosa que sou, fui investigar,
1: sim,
0: né? Que foi lá da minha inquietação inicial, quando vi os relatórios da Pró-Reitoria de Pesquisa, né? E vi que o CAV é um dos centros que mais publica. E mexendo nos documentos, o CAV é um dos centros que mais faz pesquisa, mais tem projetos de pesquisa cadastrados. Mensurei os relatórios de gestão, tabulei todos os dados de 2008 a 2023, 15 anos. Em 15 anos, o CAV tem 3.617 projetos de pesquisa cadastrados, é o centro que mais tem projetos de pesquisa cadastrados em toda a UDESC. Aí seguidos pelo CCT com 1977, né? O CAVI então tem 1640 destacados, né, a mais. Aí CEFID com 1468, FAED com 1104, CEARTE com 1101, então o CEL com 961, Hexagon com 552, SERES 340, SEAD 250, SESF 177, CEPLAN 164 e CEAV 158. Então, em 15 anos, temos 11.769 projetos de pesquisa cadastrados no, na Pró-Reitoria de Pesquisa e Pós-Graduação, sendo o CAV, então, liderando, o que reforça, né, o que destaca a potência, né, do nosso corpo técnico, docente, científico do CAV, né? E tudo que envolve. Então,
1: sabe o que eu estou pensando aqui, Ana? Esse próprio programa, o Minuto da Pesquisa, até hoje, nós tivemos mais de 50 entrevistas, mas é tão pouco perto do número que tu nos traz agora. Imagina 50 entrevistas, 50 projetos, mais ou menos, frente a 3.617 em 15 anos.
0: Isso só na ProPG, porque temos mais, né? Temos mais, então temos na direção de pesquisa, temos nos programas de pós-graduação. Então, inclusive, é meu interesse, talvez, para um doutorado pesquisar, viu? Já deixo um spoiler.
1: Sim,
0: né?
1: Interessante.
0: De fazer estudar esses projetos de pesquisa, né? O quanto de investimento, de editais que são contemplados no projeto, quantos alunos de graduação, de pós-graduação, de bolsas, né? O que de fato impactou na sociedade, o que virou um produto ou um serviço, porque é um estudo sociodemográfico também, né? Então, as relações científicas, que é algo que eu queria ter abordado no mestrado e não consegui, porque o mestrado é pouco tempo também, 2 anos, passa voando. Né? Então, quem é que publica aqui com o CAV, né? De qual universidade, de qual estado, qual cidade, qual país?
1: Então, agora teu mergulho vai ser muito mais profundo.
0: Exato, exato.
1: E perigoso, eu diria. Porque é muita coisa, né?
0: É muita coisa.
1: E aí eu pensando, eu sempre pensando com meus botões, mas hoje especialmente, porque eu digo, eu olho pra Ana e digo assim, uma parceira eterna de trabalhos aqui no CAV. Porque, Ana, nós temos trabalho infinito.
0: Exato, trabalho infinito.
1: Pra este programa. Sim. E no teu setor. Só destacando aqui, a Ana hoje é lotada num setor que se relaciona aí com a
0: Secretaria de Inovação, Parcerias e Empreendedorismo, CIP.
1: Isso, que no CAV assume um nome bem específico, né, Ana? Núcleo de Inovação Tecnológica.
0: Exato, é.
1: Eu fico pensando, Ana, que interessante, que mina de informações úteis para este trabalho, desde agora, com teu mestrado, porque tu já tem um diagnóstico do que o CAV tem mais potencial para ser em termos de mercado, né, de competitividade nessa tecnologia, nessa inovação. O que pode ser inovador lá fora que nós já temos aqui de conhecimento produzido e ainda não levamos para esse mercado? Nossa, é muito interessante a ponte que tu pode fazer para sempre.
0: Exato,
1: no teu trabalho, né?
0: Exato, inclusive a futura tese também tem a cereja da tese, digamos, né? A cereja do bolo, vai ser essa questão da inovação. Quais as pesquisas que têm que impactaram a sociedade, que têm potencial, né? Ali o que envolveu a inovação? Porque estamos sim falando de inovação, né? Porque a pesquisa já é uma inovação em si.
1: Sim.
0: Então, é maravilhoso.
1: É maravilhoso. É um universo a conhecer e a compartilhar. Então, eu reforço aqui o convite para a sessão pública, Ana, em que tu vais apresentar, por favor.
0: Eu vou apresentar, vai ser uma sessão pública de apresentação da dissertação, né? Para quem interessar ver, no caso, né? Como eu afastei integralmente para mestrado, uma das contrapartidas é que no retorno eu apresente a dissertação, né, o produto do mestrado, para a comunidade acadêmica e demais interessados. Então, vai ser dia 25 de fevereiro, às 16 horas, no Salão de Atos, no prédio administrativo do CAV. Então, é aberto ao público, né? Vai contemplar o período de um dia de formação docente, mas essa uma hora que vou estar apresentando também é aberto ao público, né? Então, técnicos, alunos ou quem da comunidade quiser ver mais de perto esses dados, né? E visualizar em gráficos, etc., está convidado.
1: Gráficos sempre nos trazem uma ideia de que está tudo ali, né, Ana? A gente olha aqueles desenhos, porque para quem não entende nada da tua área específica vai olhar, mas dá uma tranquilidade, é como se fosse uma coisa palpável, né? Quase consegue tocar, assim, porque aqui conversando a gente tem uma ideia, mas ver isso na apresentação acho que vai ilustrar muito bem, né? E com certeza nós vamos ter essa mostra também em matéria no site aqui da nossa UDESC Lages, né? Então você pode acessar udesc.br/cave, udesc.br/cave. Nós teremos também esse conteúdo aqui da entrevista com a Ana em breve, né, trazido em detalhe numa reportagem, numa matéria que vai ficar no nosso site. E em breve ainda, mais adiante, como eu digo, essa sessão aí que eu há muito tempo conversando com a Ana, eu digo, Ana, vamos ter que ter uma sessão no site só com isso.
0: Cave em números.
1: Atualizada sempre. O desafio depois vai ser seguir atualizando.
0: Eu estava pensando hoje nisso.
1: Alguém vai ter que te ajudar.
0: Exato.
1: Um bolsista, de repente, para te ajudar nisso daí. Ana, todo sucesso para ti, tá? Eu vou reforçar aqui. Quarta-feira, às 16h, no Salão de Atos, que fica aqui no prédio da administração do Cave. Todo mundo encontra facinho, entra no CAVE, é aquele prédio que tem a sigla CAVE na frente. No Salão de Atos, às 16h, nesta quarta-feira aí, dia 25 de fevereiro, nós temos a apresentação pública de tudo isso, né, que a Ana está trazendo com visualização desses gráficos. Mais algum recado, Ana? Mais algum detalhe que tu queira acrescentar?
0: Sigam acompanhando, né, a Rádio UDESC, nas redes sociais, a UDESC Lages, o NIT.cave.
1: Sim, temos como deixar também um contato teu para as pessoas, quem quiser saber mais detalhes do NIT, um contato, deixa os teus contatos.
0: Tá, o meu telefone 3289-9311, eu estou no período da tarde, das 13 às 19, salvo compromissos externos, né, ou viagens a trabalho, que eu viajo bastante até, né, o e-mail ana.sen, S de Suíça, E de Espanha, H de Holanda, N de Noruega, @udesc.br, ana.sena@udesc.br.
1: Certo, vamos repetir aqui o telefone, o e-mail, porque em rádio é isso, né? A gente não está visualizando necessariamente, vamos repetir para o ouvido gravar aí. 49, né, gente? Nosso telefone aqui, 3289-9311. 49-3289-9311. Esse é o telefone do Núcleo de Inovação Tecnológica, onde você encontra a Ana na parte aí da tarde, da uma da tarde às 7 da noite. Também temos o e-mail que ela disponibiliza, Ana, bem como se diz, Ana, A-N-A, ponto sen. Então vou repetir, gostei das palavrinhas que ela trouxe, S de Suíça, E de Espanha, H de que mesmo?
0: Holanda.
1: De Holanda e N de núcleo.
0: Núcleo.
1: N de núcleo. Então ana.sen@udesc.br. Você encontra a Ana para saber mais detalhes, às vezes são pessoas interessadas também academicamente, né? Para outras pesquisas.
0: Exato. Temos o Instagram também.
1: Isso, vamos lá.
0: @NIT, que é NIT, de Núcleo de Inovação Tecnológica, .cave. NIT.cave.
1: NIT.cave é o nosso Instagram.
0: Exato, gente. Então, o NIT, Núcleo de Inovação Tecnológica, é um só para toda a UDESC, né? Então, que temos o nome de Secretaria de Inovação, Parcerias e Empreendedorismo. Então, aqui nós chamamos de NIT.
1: Sim.
0: NIT, mas na verdade é a secretaria. Só que nós chamamos de NIT aqui, que
1: a extensão,
0: é mais fácil.
1: A extensão em Lages.
0: Exato, a extensão em Lages,
1: Muito obrigada, Ana. Todo sucesso. Estaremos
0: obrigada.
1: Lá nessa apresentação. E até para sempre, hein?
0: Até para sempre, exato. Vamos trabalhando.
1: Falando desses temas, com certeza.
0: Sim.
1: Nossa parceira aí, a Ana, Ana Paula Poulsen. Você ouviu Minuto da Pesquisa aqui na Rádio Desk FM Lages. Nesta edição conhecemos o estudo sobre os estudos, sobre as pesquisas do CAV. Então, estudo sensiométrico da produção científica docente da UDESC Lages, conduzido pela nossa convidada Ana Paula Poulsen, que é mestre em Ciência da Informação pela URGS e é servidora aqui do CAV, lotada no Núcleo de Inovação Tecnológica. Ela concluiu aí a sua dissertação sob orientação do professor Dr. Fabiano Couto Correia da Silva na URGS, e o título é A Produção Científica Docente do Centro de Ciências Agroveterinárias da Universidade do Estado de Santa Catarina, um estudo sensiométrico a partir do currículo Lattes. Ana, obrigada e até a próxima edição, próximo convite aí, né? Outras oportunidades de presença tua aqui na rádio.
0: Obrigada, Carla, foi um prazer estar aqui falando sobre esse trabalho, essa pesquisa, né? E sou uma pessoa muito otimista, empolgada com essas temáticas, né? E tantas outras que podem vir também, pode contar comigo.
1: Obrigada, querida, um abraço.
0: Um abraço.
1: Eu sou Carla Torres, encontro você ao longo aí dos dias aqui na nossa programação, tanto no Minuto da Pesquisa, quanto no Minuto da Extensão.

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5: Olá, está começando o Acaerte Notícias com as principais informações de Santa Catarina e do Brasil. Confira os destaques desta edição.
6: A indústria de Santa Catarina recuou 1,7% no primeiro semestre. A recuperação começou no segundo trimestre, mas ainda não compensou as perdas do início do ano.
7: Relíquia de São Carlos Acutis chega ao Alto Vale na próxima semana.
8: Prévia do PIB do Banco Central registra crescimento de 0,2% no segundo trimestre, com forte desaceleração.
9: O PROCON de Santa Catarina monitora a comercialização de chás e produtos emagrecedores proibidos pela Anvisa. O órgão orienta os consumidores a verificar a procedência e a autorização dos produtos antes da compra.
10: Justiça Eleitoral analisa 692 pedidos de registro de candidatura para as eleições 2026 em Santa Catarina. Número de candidatos cai 30% no estado em relação ao último pleito geral de 2022.
11: Terça-feira de tempo firme com predomínio do sol e calor em Santa Catarina.
12: Presidente do TSE diz que imprensa livre é essencial para a democracia. O tribunal inaugurou o Centro de Divulgação das Eleições 2026.
5: De norte a sul, a informação passa pela rede de notícias Acaerte. O Tribunal Regional Eleitoral de Santa Catarina recebeu 692 pedidos de registro de candidatura para as eleições de 2026 no estado. O repórter Cadu Reis traz os detalhes desse balanço.
13: Olá, Marilis. Um abraço a você e aos ouvintes. Conforme o portal de estatísticas do Tribunal Superior Eleitoral, o número de pedidos de registro de candidatura apresentados representa uma redução de 30% em relação às requisições feitas para o último pleito geral de 2022. Entre as candidaturas, há 8 chapas postulantes ao governo do estado e 13 ao Senado Federal, além de 229 candidatos a deputado federal e 408 a deputado estadual. A Justiça Eleitoral agora trabalha na análise dos registros, verificando se as candidaturas ficam aptas ou não a disputar as eleições, de acordo com a legislação eleitoral. O processo de verificação deve ser concluído até 14 de setembro. O secretário judiciário do Tribunal Regional Eleitoral de Santa Catarina, Max Sobral, explica.
14: A Justiça Eleitoral vai ver se aqueles candidatos preenchem as condições de elegibilidade. Além disso, esse processo de registro de candidatura deixa público todos os dados daquele candidato. Todos passam a ter acesso ao patrimônio daquele candidato, sua declaração de bens, seu histórico de vida pregressa, se de fato não foi condenado, para permitir um controle desse agente público.
13: Os dados apresentados nos pedidos de registro de candidatura são disponibilizados a todos os cidadãos pela internet por meio do portal de divulgação de candidaturas e contas eleitorais, no endereço divulgacandecontas.tse.jus.br.
5: A Anvisa proibiu a comercialização, fabricação e divulgação de uma série de chás e produtos anunciados como emagrecedores. Em Santa Catarina, o PROCON acompanha o cumprimento da medida e alerta para os riscos de produtos sem registro e de procedência desconhecida. A reportagem é de Vanessa Carini.
9: O PROCON de Santa Catarina acompanha a determinação e notifica estabelecimentos que estejam comercializando os produtos proibidos. A diretora do órgão, delegada Michele Alves, explica como é feito esse monitoramento.
15: Neste caso, nós constatamos que não tinha sequer registro, nem CNPJ, de um produto que sequer foi analisado pelos órgãos competentes e, por essa razão, tudo leva a crer que pode sim ensejar risco para a saúde do consumidor. Por essa razão, foram notificados e, se houver ou não essa resposta, de qualquer maneira, nós estaremos instaurando um processo administrativo e essas empresas podem vir a ser multadas. Mas o que é importante o consumidor saber é que não pode haver vinculação de um medicamento a um outro produto, como, por exemplo, um chá ou outra coisa do tipo. Até porque não tem estudos científicos comprovados de que essas ervas, né, e a gente nem sabe quais são as ervas, podem fazer o efeito no corpo humano. Então, nós estamos aí divulgando para que os consumidores não comprem nada em que possa ensejar algum risco, ainda mais produtos que não têm essa autorização pelos órgãos competentes.
5: A produção industrial de Santa Catarina recuou 1,7% no primeiro semestre deste ano, na comparação com o mesmo período de 2025. O resultado ficou abaixo da média nacional. A repórter Carol Denardi mostra quais setores mais sentiram os efeitos desse cenário.
16: A indústria catarinense começou o ano em queda, principalmente em janeiro e fevereiro. A partir de março, a atividade começou a reagir, mas a recuperação ainda não foi suficiente para compensar as perdas. O economista da Federação das Indústrias do Estado, Alexandre Pena, explica esse movimento.
17: A produção da indústria de Santa Catarina recuou 1,7% no primeiro semestre de 2026, na comparação com o mesmo período do ano passado. Esse resultado foi influenciado principalmente pelo desempenho do primeiro trimestre, que registrou recuo mais intenso em janeiro e fevereiro. A partir de março, a atividade começou a reagir e essa recuperação continuou ao longo do segundo trimestre, embora em ritmo inferior ao que era esperado e ainda insuficiente para compensar as perdas do início do ano.
16: Mesmo com o resultado negativo no semestre, os dados mais recentes mostram uma reação da indústria catarinense.
17: Em junho, a produção industrial catarinense cresceu 1,9% em relação ao mesmo mês de 2025. Entre os setores, plástico apresentou o maior crescimento no primeiro semestre, com alta de 10,4%. Esse desempenho esteve relacionado, aparentemente, à antecipação da produção e à recomposição de estoques diante das incertezas no mercado de petróleo e do conflito do Oriente Médio. A indústria de alimentos cresceu 3%, sustentada pela demanda interna e externa, enquanto os minerais não metálicos avançou 2,2%, muito influenciada pela atividade da construção civil.
5: Santa Catarina recebe, entre os dias 25 e 29 de agosto, uma relíquia de primeiro grau de São Carlo Acutis. A programação passa por municípios que integram o Caminho do Louvor, uma das rotas de peregrinação do estado. Os detalhes com a repórter Cristiane Faustino, da Rádio Amanda, de Rio do Sul. Olá, Cristiane!
18: Olá, Marilis. A visita começa no dia 25 e segue até o dia 29 com missas, encontros com as comunidades e momentos de veneração da relíquia. Ela vai percorrer municípios ligados ao Caminho do Louvor em Santa Catarina. No Alto Vale do Itajaí estão previstas atividades em Imbuia, Rio do Sul e Tuporanga. A relíquia de primeiro grau de São Carlo Acutis será acompanhada pelo padre Fábio Vieira, conhecido como Padre do Carlo. Ele conviveu com a família do santo durante uma temporada na Itália. No Alto Vale, a programação começa na quinta-feira, dia 27, com missa às 7 da noite em Buia. Na sexta, dia 28, a Catedral São João Batista, em Rio do Sul, recebe uma missa jovem às 10 da noite. Já no sábado, dia 29, a programação termina em Ituporanga, às 10 da manhã, com a abertura da Porta Santa na Gruta Nossa Senhora de Lourdes e do Louvor. São Carlo Acutis, conhecido como Santo da Internet, foi canonizado em setembro do ano passado.
19: Minuto do Eleitor, Acaerte.
13: Olá, eleitor catarinense. Você pode fazer propaganda espontânea para seus candidatos no período de campanha das eleições 2026. É livre a distribuição de panfletos ou exibição de adesivos de até 0,5 metro quadrado em veículos ou nas residências, desde que não se receba dinheiro para fazer a divulgação. Nos carros podem ser colados adesivos perfurados na totalidade do vidro traseiro. Táxis e veículos cadastrados em aplicativos de transporte são proibidos de veicular qualquer propaganda política. Nas redes sociais, os eleitores podem fazer elogios ou críticas, mas a legislação prevê punições em caso de ofensa à honra ou divulgação de informações falsas. Todas as regras estão disponíveis no Manual do Eleitor no site oficial do Tribunal Superior Eleitoral. Até o próximo Minuto do Eleitor.
5: Na economia, o ritmo desacelerou. Daqui a pouco, a gente explica o que fez a atividade perder força no segundo trimestre.
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5: 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O Banco Central informou nesta segunda-feira que o Índice de Atividade Econômica, o IBC-BR, considerado uma prévia do PIB, cresceu 0,2% no segundo semestre deste ano. O resultado aponta uma desaceleração da economia brasileira. O repórter Marco Aurélio Gomes explica os fatores por trás desse movimento.
21: Amarílis, a principal razão é que no primeiro trimestre de 2026, o IBC-BR teve índice com uma expansão bem maior, de 1,3%. O crescimento do índice no segundo trimestre deste ano foi o pior resultado desde o terceiro trimestre de 2025, quando foi registrada uma retração de 0,5%. Por setores, foi registrada expansão na agropecuária e indústria no segundo trimestre e retração em serviços. A agropecuária fechou com mais 0,3%, a indústria mais 0,5% e serviços caiu 0,1%. O PIB é a soma de todos os bens e serviços produzidos no país e serve para medir a evolução da economia. Já o IBC-EBR tem um cálculo diferente, com um conjunto mais restrito de informações. O resultado oficial do PIB no segundo semestre deste ano, medido pelo Instituto Brasileiro de Geografia e Estatística, o IBGE, será divulgado em 1º de setembro. O mercado financeiro acredita em desaceleração da economia no ano de 2026 fechado. A projeção dos analistas é de uma expansão de cerca de 2% em 2026, contra um crescimento de 2,3% no ano passado.
20: Direto de Brasília.
5: Rita, a imprensa já tem um local definido aí em Brasília para fazer as coberturas das eleições? Explica pra gente.
22: Olá, Amarílis e ouvintes. Isso mesmo, Amarílis. O espaço fica no terceiro andar da sede do Tribunal Superior Eleitoral aqui em Brasília e serve como ponto de apoio para a imprensa cobrir as eleições gerais de outubro, com aproximadamente 1.000 profissionais atuando. O local foi planejado para receber jornalistas brasileiros e estrangeiros, oferecendo infraestrutura completa para as transmissões. O presidente do TSE, ministro Cássio Nunes Marques, ao inaugurar nesta segunda-feira o Centro de Divulgação das Eleições 2026, afirmou que o local será de diálogo aberto com a Justiça Eleitoral, que tem na imprensa uma aliada, segundo ele.
0: O trabalho realizado por vocês, jornalistas, de dentro e de fora do país, é essencial para que a sociedade tenha acesso a informações corretas e contextualizadas sobre o processo eleitoral. Nunca é demais sublinhar que uma imprensa livre e participativa é sinônimo de democracia.
22: Amarílis, o TSE também lançou nesta segunda-feira a campanha publicitária inspirada no samba Coisa de Pele, de Jorge Aragão. A campanha também tem por objetivo valorizar a urna eletrônica e estimular a participação dos eleitores no pleito.
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5: As temperaturas sobem em Santa Catarina, mas o tempo deve mudar ao longo da semana. Daniele Lima traz a previsão. Olá, Dani.
11: Olá, Marilis e ouvintes. Nessa terça-feira, o tempo segue firme e com predomínio do sol em Santa Catarina. No litoral norte, o dia começa com maior nebulosidade, mas o sol aparece ao longo do dia. O vento sopra de norte a noroeste, com rajadas no Grande Oeste e no Planalto Sul. Já no litoral sul, o vento vira para o quadrante sul. As temperaturas se elevam ainda mais. Em Tubarão e Maravilha, chegam perto dos 33 graus. Concórdia e Joinville, máximas de 30 graus. Em Blumenau e Biguaçu, alcançam 28 e em Florianópolis e Lages, ficam perto dos 26 graus. Na quarta-feira, o sol ainda aparece, mas a nebulosidade aumenta no litoral. A partir da tarde, a chance de chuva rápida e isolada no litoral sul, Planalto Sul e Meio Oeste. As mínimas variam de 14 a 20 graus e as máximas continuam passando dos 26 na maioria das áreas, ficando mais amenas apenas no sul e na faixa litorânea devido às nuvens. E na quinta-feira, devemos ter mudança no tempo, devido à formação de uma frente fria no Rio Grande do Sul. Mas hoje, com esse sol brilhando, o convite está feito. Aproveite o dia ao máximo. Até breve!
5: O Acaerte Notícias fica por aqui. Obrigada pela sua companhia. Amanhã eu tô de volta com mais informações aqui na Rede de Notícias Acaerte. Um abraço e até lá!
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1: 9:13. 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

Terça-feira, 18 de agosto de 2026. Este é o Giro de Notícias. Eu sou Norberto Notari e você acompanha os destaques do momento. O Tribunal Superior Eleitoral reúne hoje seus ministros para discutir o uso da inteligência artificial nas eleições de 2026 e esclarecer o alcance das regras sobre deepfakes na campanha. O encontro estava marcado para a última semana e foi remarcado. A presidente da Petrobras, Magda Chambriard, confirmou a descoberta de petróleo na Foz do Amazonas. A quantidade de petróleo só será confirmada entre 15 e 20 dias após a conclusão da perfuração do Poço Morfo. De acordo com Chambriard, estão previstos a perfuração de mais 3 poços na região. O novo chefe do escritório do Departamento de Estado, responsável pelas relações dos Estados Unidos com a América Latina, já fez críticas ao Brasil. No ano passado, ele sugeriu pelas redes sociais que o país estava tentando censurar pessoas em solo norte-americano. Pesquisa do Instituto Ipsos revela que o presidente dos Estados Unidos, Donald Trump, é aprovado por apenas 1/3 da população do país. Levantamento encomendado pela agência de notícias Reuters mostra que a desaprovação de Trump é igual à de dezembro de 2017, primeiro ano do mandato dele na Casa Branca. Morreu em São Paulo a atriz Laura Cardoso, aos 98 anos. Ela era considerada um dos maiores nomes da dramaturgia brasileira. A informação foi divulgada em seu perfil oficial no Instagram na madrugada desta terça. A artista se destacou em grandes novelas como A Viagem, Irmãos Coragem e Mulheres de Areia, por exemplo. O Internacional empatou em casa com o Remo por 1-1 no complemento da 23ª rodada do Brasileirão. O Colorado marcou com o Carboneiro e o time paranaense anotou com o Vitor Bueno. A equipe gaúcha deixa a zona de rebaixamento, mas tem um jogo a mais que o Mirassol e Vasco. 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

0: Mourão e Maravilha chegam perto dos 33 graus. Concórdia e Joinville, máximas de 30 graus. Em Blumenau e Biguaçu, alcançam 28 e em Florianópolis e Lages ficam perto dos 26 graus. Na quarta-feira, o sol ainda aparece, mas a nebulosidade aumenta no litoral. A partir da tarde, a chance de chuva rápida e isolada no litoral sul, Planalto Sul e Meio Oeste. As mínimas variam de 14 a 20 graus e as máximas continuam passando dos 26 na maioria das áreas, ficando mais amenas apenas no sul e na faixa litorânea devido às nuvens. E na quinta-feira, devemos ter mudança no tempo, devido à formação de uma frente fria no Rio Grande do Sul. Mas hoje, com esse sol brilhando, o convite está feito. Aproveite o dia ao máximo. Até breve! Com informações do tempo, meteorologista Daniele Lima, de Florianópolis, para a Rede de Notícias Acaerte.
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4: 9:30.

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3: 9:45. 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

0: Um acidente envolvendo três veículos causou a morte de um motociclista nesta terça-feira na rodovia federal BR-282 em Santa Catarina. A ocorrência gerou interdição parcial no trecho de Santo Amaro da Imperatriz, na Grande Florianópolis. A Polícia Rodoviária Federal atualiza a situação da via em tempo real no canal BRFSC no WhatsApp. O Tribunal de Contas de Santa Catarina promove evento de capacitação para gestores públicos nesta terça-feira em Mafra, no Planalto Norte. O encontro integra o ciclo de estudos de controle público da administração municipal, com foco nas orientações sobre recebimento e utilização de recursos oriundos de emendas parlamentares. Condições do tempo para esta terça-feira em Santa Catarina com a meteorologista da ACAERT, Daniele Lima.
1: Predomínio do sol em Santa Catarina. As temperaturas se elevam ainda mais e Tubarão e Maravilha chegam perto dos 33 graus.
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4: 9:55.

O Desk FM Lages informa. A Conecta Talentos divulga novas oportunidades de emprego para Lages e região. As vagas desta semana são para motorista de carreta, remuneração, salário fixo de R$2.470, mais diária de R$75,90 por dia rodado. Prêmio de assiduidade R$131,25 e variável de até R$1.500 por mês. Benefícios incluem plano de saúde, seguro de vida, plano odontológico, cesta básica e vale combustível ou transporte, horário e escala de viagens. Vaga para supervisor de frigorificação. Remuneração a partir de R$9.000, mais benefícios a combinar. Horário de segunda a sexta-feira. Vaga para vendedor de veículos. Remuneração R$2.070, mais comissão e plano odontológico. Horário de segunda a sexta-feira, das 9 da manhã ao meio-dia e das 2 às 7 da noite. Aos sábados, das 8 ao meio-dia. Vaga para consultor comercial CDL Lages. Remuneração R$3.000, mais premiação por vendas. Horário de segunda a sexta-feira em horário comercial. Vaga para auxiliar contábil. Remuneração R$2.041, mais vale transporte. Horário de segunda a sexta-feira, das 8 horas ao meio-dia e da 1h10 às 6 da tarde. Vaga para auxiliar de laboratório ou indústria. Remuneração R$2.800, mais R$750 de vale alimentação e R$340 de vale combustível. Horário de segunda a sexta-feira, das 8 horas ao meio-dia e das 2 às 6 da tarde. Vaga para operador de monitoramento. Remuneração R$1.915, mais vale alimentação de R$20 por dia. Vale combustível de R$170 e adicional noturno. Horário escala 12x36, das 6 da tarde às 6 da manhã. Vaga para vendedor externo B2B. Remuneração R$2.500, mais comissão de 5% sobre as vendas. Prêmios por metas e veículo da empresa com combustível e despesas custeados pela empresa. Horário de segunda a sexta-feira com flexibilidade de rota. Vaga para recepcionista de clínica médica. Remuneração R$2.106, mais 20% de insalubridade e cartão benefício após 90 dias. Horário de segunda a sexta-feira. E para você, nosso ouvinte que ficou interessado em alguma vaga e quer saber mais informações, envie seu currículo com o nome da vaga pelo site vagas.conectatalentos.com/vaga/lista/início. vaga.conectatalentos.com/vaga/lista/início. Informou Clóris Luiza para o Desk FM Lages 106.9, a sua rádio educativa.

0: 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Adriana Brandão.
1: Paris, 18 de agosto de 2026. Vamos aos destaques do noticiário internacional desta terça-feira. O Estreito de Hormuz permanecerá fechado enquanto Washington não cumprir os engajamentos previstos no protocolo de acordo assinado em junho com os Estados Unidos, adverte o Irã. A declaração do principal negociador iraniano e presidente do parlamento cita o fim do embargo petrolífero americano contra o país e o fim das operações militares em todo o Oriente Médio. O prazo de 60 dias previsto no memorando assinado entre os dois países para um entendimento visando encerrar a guerra terminou nessa segunda-feira. Com o diálogo paralisado, Donald Trump insta Teherã a se render e ameaça bombardear Omã se o país interferir em um acordo com o Irã sobre o Estreito de Hormuz. Donald Trump também falou que gosta da ideia de transformar a passagem marítima estratégica em território norte-americano. A Coreia do Sul tenta tranquilizar Pyongyang sobre exercícios militares com Washington após o anúncio de Trump de reduzir a participação dos Estados Unidos nas operações. Seul afirmou que as manobras anuais iniciadas na segunda-feira não têm como objetivo atacar a Coreia do Norte. Donald Trump alegou para reduzir a participação americana que os exercícios eram caros e que transmitiam à Coreia do Norte uma mensagem totalmente inadequada e hostil. A decisão se soma a uma série de gestos considerados desfavoráveis a aliados históricos dos Estados Unidos desde o retorno do republicano à Casa Branca em 2025. O Hamas reafirma seu compromisso com um acordo para Gaza. A declaração do movimento radical palestino acontece no dia seguinte das conversas do enviado americano a Israel. Jared Kushner se encontrou com o primeiro-ministro israelense Benjamin Netanyahu na segunda-feira e afirmou que o desarmamento do Hamas e a implementação de um plano de paz para Gaza podem começar em um mês. O enviado e genro do presidente dos Estados Unidos se reuniu com Netanyahu em Jerusalém um dia depois de manter conversas diretas no Egito com Hamas, que assumiu publicamente o compromisso com o plano de paz americano. Um ataque russo no nordeste da Ucrânia deixou pelo menos 10 mortos e 8 feridos. O ataque ocorreu em uma localidade situada a cerca de 60 quilômetros da cidade de Kharkiv. A Ucrânia afirma ter sido alvo de 147 drones. Na última noite, já a Rússia relata o ataque de ao menos 620 drones na região de Moscou. De Paris, Adriana Brandão, da Rádio França Internacional, em parceria com a agência Rádio Web.
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0: Dez e quinze.

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1: Santa Catarina começou a semana com tempo mais estável depois de dias de chuva intensa e temporais em diferentes regiões. Essa condição deve permanecer até esta quarta, de acordo com a previsão da Defesa Civil. Nesta terça, o calor aumenta e as temperaturas podem superar os 32 graus no Grande Oeste, Litoral Norte, Baixo Vale do Itajaí e Litoral Sul. Nas demais regiões, as máximas se aproximam dos 30 graus. Entre a quinta e a sexta, a formação de um novo sistema frontal no Rio Grande do Sul pode favorecer a ocorrência de temporais nas áreas de Santa Catarina, próximas à divisa com o estado gaúcho. A meteorologista da Defesa Civil de Santa Catarina, Nicole Reis, traz mais detalhes da previsão do tempo para esta semana.
2: Depois de vários dias consecutivos de chuva aqui em Santa Catarina, o início desta semana é de tempo firme e calor fora de época. Entre a segunda e a quarta-feira, o sol predomina e as temperaturas sobem bastante. Os termômetros ficam entre 25 e 30 graus em todo o estado. E no litoral, as temperaturas podem passar dos 30, ficando aí na casa dos 32 no período da tarde. Já na quarta e na quinta-feira, entre tarde e noite, nós temos mudanças. Tem condições para temporais, na quarta de forma mais isolada, mas na quinta-feira, entre o Grande Oeste e Sul do estado, temos condições para rajadas de vento e queda de granizo. O tempo volta a ficar firme na sexta-feira, mas as temperaturas diminuem bastante, com mínimas aí entre 5 e 10 graus na maior parte do estado e na casa dos 15 aqui no litoral. Durante os temporais, busque um local abrigado e evite ficar próximo de janelas, pois algum objeto pode ser arremessado e causar algum acidente. Além disso, jamais atravesse áreas alagadas, seja a pé ou mesmo em veículos maiores.
1: Repórter Marcos Lamperti.
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6: 10:25.

0: O Desk FM informa. Estão abertas em Lages as inscrições para o curso de garçom iniciante, oferecido pela Prefeitura por meio da Secretaria de Indústria, Comércio e Serviços. A capacitação busca qualificar trabalhadores para atender a demanda do setor de serviços e hospitalidade no município. Os interessados em participar devem ter no mínimo 18 anos e um ensino fundamental completo. As inscrições são gratuitas e podem ser feitas diretamente na sede da Secretaria de Indústria e Comércio, localizada na Rua Manuel Thiago de Castro, número 258, no centro. O atendimento também ocorre pelo telefone 4999-8281712. 4999-8281712. As aulas estão programadas para começar no dia 17 de agosto e serão realizadas no período noturno, das 7 às 10h30 da noite. O cronograma do curso prevê ainda uma visita técnica a uma vinícola da região no dia 23 de setembro. Informou Carla Wolff para o Desk FM Lages, 106.9, sua rádio educativa.
1: Equipes do Corpo de Bombeiros Militar de Santa Catarina retomam nesta terça-feira as buscas por um menino de 6 anos de idade que desapareceu em um rio em Santo Amaro da Imperatriz, na Grande Florianópolis. 9 bombeiros trabalharam com 2 embarcações, um drone e equipamentos de mergulho no primeiro dia de varredura, sem sucesso. O Hospital Seara do Bem inaugura a unidade de terapia intensiva neonatal e pediátrica nesta terça-feira em Lages, no Planalto Serrano de Santa Catarina. A estrutura conta com 15 novos leitos destinados ao atendimento via Sistema Único de Saúde, custeados com cerca de R$5 milhões em recursos públicos. A Federação das Indústrias de Santa Catarina promove reunião do Conselho de Meio Ambiente e Sustentabilidade da entidade nesta terça-feira. O encontro visa debater as emissões de gases de efeito estufa no estado e a gestão ambiental de áreas contaminadas.
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6: 10:38.

0: UDESC FM informa. A Prefeitura de Lages e Secretaria de Turismo estão com cadastramento gratuito aberto para empreendedores e organizadores de eventos no portal Lages Mais Turismo. A iniciativa visa impulsionar a economia regional, gerar novos postos de trabalho e divulgar as atrações da cidade para o mundo. Para cadastrar uma experiência, basta preencher o formulário no Google Formulários em Eventos de Lages, com os dados obrigatórios: nome do evento, local, horário, data de início e descrição. O banner principal deve ser enviado para o WhatsApp 4999956771 4999956771 ou para o e-mail contato.turismo@lages.sc.gov.br contato.turismo@lages.sc.gov.br. Fazendo long com uma conta Google, as informações preenchidas ficam salvas automaticamente por até 30 dias. Além do calendário de eventos, o portal centraliza opções de hospedagem, gastronomia, roteiros turísticos, cultura e cadastro de estabelecimentos comerciais, reunindo as melhores experiências de Lages, informou Carla Wolff para o Desk FM Lages, 106.9, sua rádio educativa.
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2: Cento e seis vírgula nove. 10:53.

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2: A UDESC Lages recebe a partir desta terça-feira o quarto WorkPack, um workshop de ciência e inovação em pecuária promovido pela EPAGRE. O evento acontece até quinta-feira e vai reunir pesquisadores, extensionistas, estudantes e profissionais do setor. Eles vão debater inovação, sustentabilidade e eficiência na pecuária. A programação inclui painéis temáticos, apresentação de trabalhos científicos, debates e palestras com especialistas. Entre os palestrantes estão os professores da UDESC, André Brícia, Diego Cuco e Verônica Schirren. A programação inicia no período da tarde no auditório Flávio Krebs Ramos, no prédio da Agronomia. A UDESC acaba de entregar o casarão histórico, conhecido como Casa Rosa, em Florianópolis, após mais de 2 anos de restauração. O trabalho revelou pinturas murais, papéis de parede e diferentes camadas de decoração, algumas preservadas desde o século XIX. O restauro recuperou não só a estrutura, mas também parte da história da casa e da própria UDESC. O casarão tem registros desde 1877 e é sede do Instituto de Documentação e Investigação em Ciências Humanas. Agora restaurado, o espaço volta a receber acervos, pesquisadores e, em breve, a comunidade. Tatiane Rosa para o Giro de Notícias UDESC.
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4: Onze e sete.

0: O Desk FM informa. A Secretaria de Políticas para Mulher e para Pessoas Idosas de Lages prepara uma programação intensa para o Agosto Lilás 2026, mês dedicado à conscientização, prevenção e enfrentamento da violência contra a mulher. O grande destaque da programação será o segundo seminário Agosto Lilás, marcado para o dia 24 de agosto no auditório do CCJ na Uniplac, com o tema Mais Mulheres Vivas, Livres, Informadas e Protegidas. O seminário busca fortalecer o acesso à informação, divulgar os direitos femininos e aproximar a comunidade da rede de apoio e proteção do município. Para quem desejar participar, as inscrições abrem sexta-feira, dia 14 de agosto, a partir do meio-dia. Os interessados podem garantir a vaga acessando as redes sociais da secretaria pelo perfil do Instagram SEC Mulher Lages. Informou Carla Wolff para o Desk FM Lages, 106.9, sua rádio educativa.
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2: 11:21. 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
3: 12:33.
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1: Meio-dia e 46.
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0: Meio-dia e 58.
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1: 1:15.
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2: 1:31.
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1: Uma e 59.
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1: Olá, boa tarde. Este é o Acaerte Agora. Vamos à previsão do tempo para a sequência desta terça-feira em Santa Catarina. Quem chega com as informações é a meteorologista da Acaerte, Daniele Lima.
2: Boa tarde. A terça-feira segue com predomínio do sol e variações de nuvens no estado. No interior, o vento sopra de noroeste com rajadas que perdem força à noite. E no litoral, o vento vira para o quadrante sul no decorrer da noite. Na quarta-feira, pela manhã, já há possibilidade de chuva isolada nas áreas de divisa com o Rio Grande do Sul, enquanto as demais regiões continuam com sol e sensação de abafamento. A partir da tarde, podem ocorrer pancadas isoladas de chuva no litoral sul, planalto sul e meio oeste, e não se descarta o risco de temporais pontuais. As temperaturas mínimas vão variar de 14 a 20 graus e as máximas entre 20 e 30 graus. Aproveite a tarde de sol e calor e até a próxima.
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7: 2:15.

0: O Desk FM Lages informa. O Banco do Emprego de Lages passa a se chamar Banco de Oportunidades. A mudança amplia os serviços oferecidos pela Prefeitura, que agora também atenderá os MEIs, microempreendedores individuais e demandas por prestação de serviços. O espaço continuará divulgando vagas de emprego, realizando triagem de currículos e encaminhando candidatos para empresas. Também serão realizados processos seletivos e feirões de vagas. A novidade é que os MEIs poderão cadastrar e divulgar seus serviços, facilitando o contato com empresas e pessoas que precisam de profissionais para trabalhos pontuais. Empresas, trabalhadores e MEIs podem realizar os cadastros presencial por formulário, WhatsApp ou e-mail. O Banco de Oportunidades fica na rua Manuel Thiago de Castro, número 258, no centro, próximo à Igreja Santa Cruz. O atendimento ocorre de segunda a sexta-feira em horário comercial. Informou Clara Luísa para o Desk FM Lages 106.9, a sua rádio educativa.
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5: 2:29.

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3: 2:40.

0: O Desk FM Lages informa. A Conecta Talentos divulga novas oportunidades de emprego para Lages e região. As vagas desta semana são para motorista de carreta, remuneração, salário fixo de R$2.470, mais diário de R$75,90 por dia rodado. Prêmio de assiduidade R$131,25 e variáveis de até R$1.500 por mês. Benefícios incluem plano de saúde, seguro de vida, plano odontológico, cesta básica e vale combustível ou transporte, horário e escala de viagens. Vaga para supervisor de frigorificação. Remuneração a partir de R$9.000, mais benefícios a combinar. Horário de segunda a sexta-feira. Vaga para vendedor de veículos. Remuneração R$2.070, mais comissão e plano odontológico. Horário de segunda a sexta-feira, das 9 da manhã ao meio-dia e das 2 às 7 da noite. Aos sábados, das 8 ao meio-dia. Vaga para consultor comercial CDL Lages. Remuneração R$3.000, mais premiação por vendas. Horário de segunda a sexta-feira em horário comercial. Vaga para auxiliar contábil. Remuneração R$2.041, mais vale transporte. Horário de segunda a sexta-feira, das 8 horas ao meio-dia e da 1h10 às 6 da tarde. Vaga para auxiliar de laboratório ou indústria. Remuneração R$2.800, mais R$750 de vale alimentação e R$340 de vale combustível. Horário de segunda a sexta-feira, das 8 horas ao meio-dia e das 2 às 6 da tarde. Vaga para operador de monitoramento. Remuneração R$1.915, mais vale alimentação de R$20 por dia. Vale combustível de R$170 e adicional noturno. Horário escala 12 por 36, das 6 da tarde às 6 da manhã. Vaga para vendedor externo B2B. Remuneração R$2.500, mais comissão de 5% sobre as vendas. Prêmios por metas e veículo da empresa com combustível e despesas custeados pela empresa. Horário de segunda a sexta-feira com flexibilidade de rota. Vaga para recepcionista de clínica médica. Remuneração R$2.106, mais 20% de insalubridade e cartão benefício após 90 dias. Horário de segunda a sexta-feira. E para você, nosso ouvinte que ficou interessado em alguma vaga e quer saber mais informações, envie seu currículo com o nome da vaga pelo site vagas.conectatalentos.com/vaga/lista/início. vaga.conectatalentos.com/vaga/lista/início. Informou Clarice Luiza para o Desk FM Lages 106.9, a sua rádio educativa.
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4: Duas e 56.

0: O Desk FM Lages informa. Os eleitores que pretendem votar fora do município onde estão cadastrados nas eleições 2026 têm até dia 20 de agosto para solicitar o voto em trânsito. O pedido pode ser feito pela internet, no autoatendimento eleitoral ou presencialmente em qualquer cartório eleitoral ou centro de atendimento ao eleitor. Também é possível alterar ou cancelar a solicitação até essa data. Quem votar em outro município do mesmo estado poderá escolher todos os cargos em disputa. Já quem estiver em outro estado poderá votar apenas para presidente e vice-presidente da República. A Justiça Eleitoral lembra que após solicitar o voto em trânsito, o eleitor não poderá votar na sessão de origem. Se não comparecer ao local escolhido no dia da eleição, será necessário justificar a ausência. Informou Clóris Luiza para o Desk FM Lages 106.9, a sua rádio educativa.
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3: A UDESC Lages recebe a partir desta terça-feira o quarto WorkPack, um workshop de ciência e inovação em pecuária promovido pela EPAGRE. O evento acontece até quinta-feira e vai reunir pesquisadores, extensionistas, estudantes e profissionais do setor. Eles vão debater inovação, sustentabilidade e eficiência na pecuária. A programação inclui painéis temáticos, apresentação de trabalhos científicos, debates e palestras com especialistas. Entre os palestrantes estão os professores da UDESC, André Esbrícia, Diego Cuco e Verônica Schirren. A programação inicia no período da tarde no auditório Flávio Krebs Ramos, no prédio da Agronomia. A UDESC acaba de entregar o casarão histórico, conhecido como Casa Rosa, em Florianópolis, após mais de 2 anos de restauração. O trabalho revelou pinturas murais, papéis de parede e diferentes camadas de decoração, algumas preservadas desde o século XIX. O restauro recuperou não só a estrutura, mas também parte da história da casa e da própria UDESC. O casarão tem registros desde 1877 e é sede do Instituto de Documentação e Investigação em Ciências Humanas. Agora restaurado, o espaço volta a receber acervos, pesquisadores e em breve a comunidade. Tatiane Rosa para o Giro de Notícias UDESC.
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5: Três e onze.

0: O Desk FM informa. A Secretaria de Políticas para Mulher e para Pessoas Idosas de Lages prepara uma programação intensa para o Agosto Lilás 2026, mês dedicado à conscientização, prevenção e enfrentamento da violência contra a mulher. O grande destaque da programação será o segundo seminário Agosto Lilás, marcado para o dia 24 de agosto no auditório do CCJ na Uniplac, com o tema Mais Mulheres Vivas, Livres, Informadas e Protegidas. O seminário busca fortalecer o acesso à informação, divulgar os direitos femininos e aproximar a comunidade da rede de apoio e proteção do município. Para quem desejar participar, as inscrições abrem sexta-feira, dia 14 de agosto, a partir do meio-dia. Os interessados podem garantir a vaga acessando as redes sociais da secretaria pelo perfil do Instagram SEC Mulher Lages. Informou Carla Wolf para o Desk FM Lages, 106.9, sua rádio educativa.
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4: Três e 24. 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
2: Três e 36.

0: 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A Prefeitura de Lages realiza no próximo sábado, dia 22 de agosto, o dia D da campanha nacional de multivacinação. A ação busca atualizar a caderneta de vacinas e prevenir o retorno de doenças como sarampo e poliomielite. 7 locais estarão abertos das 8 da manhã às 5 da tarde. A central de imunização no centro, o Hospital Teresa Ramos e as unidades básicas de saúde dos bairros Coral, Santa Catarina, Santa Helena, Tributo e Habitação. O público-alvo principal é de crianças e adolescentes de até 14 anos, mas a população de todas as idades pode buscar o atendimento. Para se vacinar, é necessário apresentar documento de identificação, cartão do SUS e, se possível, a caderneta de vacinação. A campanha de multivacinação segue até o dia 1º de setembro, nas unidades de saúde do município, informou Juliana Purrali para o Desk FM Lages 106.9, a sua rádio educativa.
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3: Cento e seis vírgula nove. 3:52.

0: Codesc FM Lages informa. A Receita Federal detalhou as regras para o recolhimento do imposto de renda retido na fonte sobre a distribuição de lucros e dividendos. A responsabilidade pela declaração e pelo pagamento do imposto é da empresa pagadora. Pelas orientações, as empresas devem aplicar a alíquota de 10% sempre que o repasse de dividendos para a mesma pessoa física ultrapassar de R$50 mil no mesmo mês. O imposto incide sobre o valor total distribuído e as declarações devem ser prestadas mensalmente no sistema do fisco. Especialistas em tributação recomendam acompanhamento contábil constante para o cumprimento dos prazos e o correto planejamento fiscal das empresas, informou Juliana Purrari para o Desk FM Lages 106.9, sua rádio educativa.
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4: 4 e 6.

0: UDESC FM Lages informa. A Universidade do Estado de Santa Catarina, em Lages, sedia a 4ª edição do Workshop de Ciência, Inovação e Pecuária, o WorkPEC 2026. O evento reúne pesquisadores, estudantes, extensionistas e produtores rurais para debater o avanço tecnológico e sustentável do setor pecuário catarinense. A programação conta com painéis temáticos, palestras, apresentações de trabalhos científicos e mesa redonda no CAV UDESC, além de um dia de campo promovido pela EPAGRE na Estação Experimental do município. O objetivo do encontro é integrar pesquisa e extensão rural, promovendo conhecimento científico aplicado ao fortalecimento da pecuária de corte regional. Informou Juliana Purralli para o UDESC FM Lages 106.9, sua rádio educativa.
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2: Quatro e dezenove. 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

0: que é uma atividade muito importante aqui na Serra Catarinense, que é uma atividade importante do ponto de vista econômico, cultural, e que nós, obviamente, sediando aqui no CAV, a gente oportuniza também para que os nossos estudantes possam participar, possam se envolver nesse tema e, obviamente, discutir as soluções e os avanços que tem nessa área ao longo do tempo, né? E quais são as perspectivas futuras da continuidade e da sustentabilidade dessa atividade. Então, para nós é um grande prazer receber esse evento aqui, conjuntamente com a realização pela IPAG, né? E poder proporcionar isso para todos os produtores, pesquisadores e os estudantes nossos.
1: Certinho. E vai até quinta-feira, sexta-feira, isso?
0: São 3 dias, 25. Hoje, amanhã e depois. São 3 dias só apenas.
2: Informou Juliana Purralli para o Desk FM Lages 106.9, a sua rádio educativa.
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6: 4:34.

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Eu, quando era criança, eu também era assim.

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1: Projeto cria fundo para apoiar crianças e adolescentes órfãos.
3: 5% dos recursos arrecadados pelo fundo serão destinados a estudos e pesquisas sobre a orfandade no Brasil.
1: Plenário vai discutir a atualização das regras da Organização Internacional do Café. Eu sou Ricardo Nakaoka e este é o Boletim Ponto Leg. A Comissão de Constituição e Justiça iniciou a análise do projeto que cria o fundo e o programa de amparo a crianças e adolescentes que perderam os pais. O repórter Bruno Lourenço tem as informações.
3: O texto prevê a criação de um auxílio financeiro direcionado aos guardiões legais de baixa renda, além do repasse de verbas para fortalecimento de instituições e programas de acolhimento familiar. O senador Hamilton Mourão, do Republicanos do Rio Grande do Sul, explicou a opção pelo financiamento do programa por meio da destinação de parcela da arrecadação de loterias federais.
4: A opção de financiar o FACOR com parcela da arrecadação de loteria revela-se adequada sob a ótica de política pública, utilizando receita não tributária de caráter voluntário para o apostador e já tradicionalmente destinada a finalidades sociais.
3: 5% dos recursos arrecadados pelo fundo serão destinados a estudos e pesquisas sobre a orfandade no Brasil. O benefício poderá ser acumulado com outros auxílios, como BPC e Bolsa Família.
1: O projeto aprovado pela Comissão de Relações Exteriores vai reduzir a contribuição paga pelo Brasil e atualizar as regras da Organização Internacional do Café. A reportagem é de Patrícia Oliveira.
5: Entre as mudanças estão a possibilidade de participação de entidades privadas e da sociedade civil na organização e uma nova forma de distribuir os votos entre os países, levando em conta também o valor das exportações e importações de café. O texto também cria um grupo de trabalho com representantes dos governos e do setor privado para discutir questões como variação dos preços e sustentabilidade da produção de café. E o Brasil deve reduzir cerca de R$700 mil na contribuição paga para a organização. A proposta recebeu voto favorável do relator, senador Carlos Viana, do PSD de Minas Gerais.
6: Como o maior produtor de café no mundo, interessa ao Brasil e a constante modernização das regras que regem a OIC.
5: A proposta segue para votação no plenário do Senado.
1: A Comissão de Educação decidiu que as manifestações reconhecidas pelo IFAM como patrimônio cultural imaterial terão prioridade em políticas de apoio e transferência de recursos. A proposta ainda será votada novamente pela comissão antes de seguir para a Câmara dos Deputados. A jovem senadora Yolanda Ribeiro, representante do Pará, foi eleita presidente da mesa e vai comandar os trabalhos desta edição do programa Jovem Senador. Na sexta-feira, os estudantes votam propostas elaboradas por eles, que podem futuramente se transformar em projetos de lei. A mesa do jovem senador é formada somente por meninas. No discurso de posse, Yolanda Ribeiro destacou o combate à desigualdade de oportunidades no país.
7: Estar aqui hoje, representando os nossos estados, é um motivo de grande orgulho, mas também nos traz a consciência de que muitos jovens brasileiros não encontram a estrutura nem o suporte necessário para alcançar espaços como jovem senador.
1: A atriz Laura Cardoso, uma das pioneiras da TV brasileira, morreu nesta segunda-feira aos 98 anos. Laura foi uma das homenageadas pelo Senado com o diploma Berta Lutz na edição de 2026. Repórter Rodrigo Rezende.
8: Laura Cardoso era o nome artístico de Laurinda de Jesus Balerone. A artista nasceu em 1927, começou na teledramaturgia ainda na década de 50 e marcou gerações de brasileiros com personagens como Dona Isaura, mãe de Ruth e Raquel, na novela Mulheres de Areia. Em depoimento ao projeto Memória Globo, Laura destacou a influência dos pais em sua formação artística.
9: Eles eram imigrantes, eles vieram da Europa para cá, de Portugal para cá, eram camponeses. Tive um pai autodidata que foi camponês. Era um autodidata maravilhoso. Foi ele que me ensinou o gosto pela leitura.
8: Laura Cardoso foi uma das agraciadas com a comenda Berta Lutz do Senado em 2026. A última participação da atriz em novelas aconteceu em 2019 na obra A Dona do Pedaço.
1: Outras notícias estão disponíveis em senado.leg.br/rádio.
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14: Quatro e 57.
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1: 5:10. 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
4: 5:56.
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2: 6:32.
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1: Atualização da lei seca.
2: Nova regulamentação prevê o uso de equipamentos para identificar outras substâncias além do álcool.
1: Após acidente, em caso de morte, será obrigatória a realização de exame para detectar álcool ou drogas ilícitas.
2: Atendimento à mulher.
1: Busca de informações sobre direitos e proteção lideram chamadas ao Ligue 180. Graziela Mendonça.
3: A violência psicológica respondeu por 35% das mais de 98 mil denúncias recebidas pelo canal nesta primeira metade do ano.
2: Anvisa aprova duas novas canetas para tratamento de diabetes.
1: Os dispositivos possuem como princípio ativo a semaglutida, obtida por via sintética.
2: Em entrevista, a diretora da agência da agência, Daniela Marreco, destaca a importância da aprovação desses medicamentos.
4: Consideramos, sim, bastante perigoso e em termos de segurança para o paciente utilizar produtos que não estão regularizados, pode sim trazer um risco à saúde das pessoas.
1: Hoje, na apresentação da Voz do Brasil, Luciana Vasconcelos e Luciano Seixas.
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1: O Conselho Nacional de Trânsito atualizou procedimentos de fiscalização da Lei Seca, que estabelece regras para coibir a condução de veículos sob influência de álcool.
2: As novas medidas entram em vigor após publicação no Diário Oficial da União.
1: E quem tem todos os detalhes das atualizações é a repórter Luana Karen, que conversa com a gente ao vivo. Boa noite, Luana.
5: Boa noite, Luciano e Luciana. Boa noite aos ouvintes da Voz do Brasil. O novo regulamento passa a prever três formas principais de verificação durante fiscalizações: teste com bafômetro, teste em equipamento específico que indica outras substâncias psicoativas, como drogas ilícitas, e constatação de sinais de alteração psicomotora do motorista por agentes de trânsito. Continuam sendo admitidas imagens, vídeos e outros meios de prova aceitos legalmente. A partir da resolução, fica instituída uma fase de triagem nas operações. Nesta etapa, poderá ser utilizado pré-teste ou teste passivo de alcoolemia. O resultado dessa primeira fase não poderá isoladamente gerar autuação ou caracterizar a condução sob influência de álcool. Nesses casos, será necessária a continuidade das avaliações previstas na norma, como o uso do bafômetro.
2: E Luana, a nova regra detalha mecanismos para situações que possam interferir no resultado do bafômetro?
5: Detalhe sim, Luciana. Em situações envolvendo produtos que podem deixar temporariamente resíduos de álcool na boca, como consumo de bombom de licor, pão de forma ou enxaguante bucal, a norma estabelece que deverá ser feito um novo teste. Isso pode ocorrer também quando algum fator técnico ou operacional comprometer o resultado válido.
1: Luana, a nova resolução também prevê o uso de equipamentos adicionais para verificar o uso de substâncias psicoativas, como drogas ilícitas?
5: Prevê sim, Luciana. A norma permite o uso de equipamentos para identificar a presença de outras substâncias além do álcool, capazes de alterar e comprometer a capacidade de dirigir, como drogas ilícitas e substâncias que determinem dependência. De acordo com a norma, o auto de infração deverá conter o tipo de substância detectada pelo equipamento. Para serem usados na fiscalização, os equipamentos deverão ser certificados pelo INMETRO. O texto regulamenta a possibilidade de testes toxicológicos e outros meios técnicos ou científicos para constatar a influência de substâncias psicoativas.
2: E Luana, naquele caso que o condutor se nega a fazer os testes quando solicitado, ainda continua valendo?
5: Continua sim, Luciana. Neste caso, o motorista continuará sujeito à multa e suspensão do direito de dirigir por 12 meses. Mas o Manual Brasileiro de Fiscalização de Trânsito foi atualizado para detalhar e padronizar a atuação em casos de recusa ao teste. Para o condutor que não realizar o procedimento, a norma estabelece como cada situação deve ser registrada e determina que, em uma mesma abordagem, não sejam lavrados simultaneamente autos de infração por dirigir sob influência de álcool ou outras substâncias psicoativas e por se recusar ao exame. Nos casos de acidentes que resultem em óbito, o motorista será obrigado a fazer exame para detectar álcool ou outras substâncias psicoativas.
1: Luana, foram criadas novas penalidades ou infrações com a medida?
5: Foram não, Luciano. A atualização da lei seca não altera ou cria novas penalidades. Apenas regulamenta os critérios de fiscalização e de comprovação de infração. A norma atualiza procedimentos vigentes desde 2013 e também estabelece o modo de identificação de outras substâncias psicoativas. As novas regras entram em vigor após a publicação da norma no Diário Oficial da União. Os equipamentos para exames toxicológicos poderão ser usados imediatamente após a publicação, a depender apenas da disponibilidade e da existência de equipamentos certificados conforme os requisitos estabelecidos pela resolução. Luciana e Luciano, volto com vocês.
2: Muito obrigada, Luana Karen, pelas informações ao vivo aqui na Voz do Brasil.
1: Mais de 1 milhão de ligações já foram recebidas este ano pelo Ligue 180.
2: A central de atendimento à mulher é gratuita e recebe denúncias, pedidos de informações e dá orientações relacionadas à proteção da mulher.
3: O Ligue 180 recebeu 1.035.647 ligações de janeiro até julho deste ano, o equivalente a 4.884 chamadas por dia. A central de atendimento à mulher é gratuita e serve não apenas para denúncias, mas também para pedidos de informação e orientações sobre os serviços da rede. O estado de São Paulo liderou os atendimentos no primeiro semestre, com mais de 106 mil ligações recebidas. Em seguida, vem Rio de Janeiro, Minas Gerais, Bahia e Rio Grande do Sul. Estela Bezerra, secretária nacional de enfrentamento à violência contra mulheres, aponta qual tem sido o papel deste canal.
6: O canal 180, ele tem uma importância de demonstrar à população o como a consciência, a conscientização sobre violência contra as mulheres tem ampliado. Antes você só considerava violência contra as mulheres, feminicídio e agressão física. Hoje você tem denúncias de violência psicológica, que é a primeira no ranking das denúncias. A gente tem denúncias de violências digitais, que é uma violência nova, contemporânea, né, que não se percebia dessa maneira.
3: A violência psicológica respondeu por 35% das mais de 98 mil denúncias recebidas pelo canal nesta primeira metade do ano. Em seguida, vem a violência doméstica, com mais de 24 mil ligações. Também foram registrados casos de violência moral e patrimonial. Se você é mulher e está sofrendo algum tipo de violência ou conhece alguém nesta situação, ligue 180 ou envie uma mensagem pelo WhatsApp. WhatsApp 61 96100180. O serviço funciona 24 horas, 7 dias por semana. O atendimento é feito em português, inglês ou espanhol e ainda na língua brasileira de sinais. Reportagem Graziela Mendonça.
1: Estão abertas as inscrições para uma capacitação online em inteligência artificial voltada para mulheres à frente de pequenos negócios.
2: A iniciativa oferece 5 mil vagas, sendo metade delas para mulheres negras.
1: As atividades começam em 1º de setembro e vão tratar do uso da inteligência artificial em áreas como gestão, planejamento, marketing, vendas, atendimento ao cliente, análise de dados, produtividade e inovação.
2: Ao final do curso, 50 negócios poderão ser selecionados para receber um investimento inicial, destinado à implementação dos projetos desenvolvidos durante a formação.
1: As interessadas podem se inscrever até o dia 20 de outubro no portal do Ministério do Empreendedorismo, da Microempresa e da Empresa de Pequeno Porte.
2: E professores da educação básica de todo o país podem realizar cursos sobre inteligência artificial, IA, de graça.
1: A formação continuada está disponível no ambiente virtual de aprendizagem do Ministério da Educação, AVAMEC.
7: Os cursos tratam desde os conceitos básicos de IA até a aplicação das ferramentas em atividades de sala de aula. Cada participante pode organizar o próprio ritmo de estudos e há formações voltadas para o ensino fundamental e para o ensino médio. Entre os assuntos abordados estão uso pedagógico da IA, criação de recursos digitais, planejamento de atividades e o uso responsável das ferramentas. Os conteúdos também tratam de temas como autoria, pensamento crítico, proteção de dados, segurança digital e avaliação das informações produzidas por ferramentas de inteligência artificial generativa. Os cursos variam entre 20 a 180 horas de duração. Para se inscrever, basta acessar o AvaMec, fazer login ou criar uma conta na plataforma. O endereço é avamec.mec.gov.br. Priscila Machado, para a Voz do Brasil. Dicas do Enem.
8: Meu nome é Ana Júlia Toches e a minha pergunta é: eu devo começar pelas questões fáceis ou difíceis no Enem?
9: Quem responde é o professor de matemática Marcelo Almeida, que aproveita para dar mais dicas para se sair bem na prova.
10: Olá pessoal, tô aqui para trazer para vocês uma dica muito importante. Você que está se preparando para as provas do Enem que estão aí chegando e precisa aumentar sua nota em matemática. Muitas vezes o estudante se apega nas questões difíceis e acaba perdendo muito tempo em resolução dessas questões. Dica: questões fáceis e médias. São as questões que vão aumentar em muito a sua nota em matemática. Acertem questões fáceis, acertem. Não erre uma questão fácil. E em matemática, onde a gente vê essas questões? Estatística básica, média, moda, mediana, gráfico, interpretação gráfica. São questões que muita gente, por achar que é fácil, acaba deixando de estudar. Então, dica: pegue as provas anteriores e faça todas essas questões. Tenho certeza que vai dar bom demais.
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1: A prova será aplicada em dois domingos seguidos, nos dias 8 e 15 de novembro.
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1: Duas novas canetas emagrecedoras à base de semaglutida foram aprovadas pela Agência Nacional de Vigilância Sanitária, Anvisa.
9: Uma das canetas é genérica, produzida por farmacêutica brasileira.
1: A semaglutida é um medicamento que age de maneira similar ao hormônio GLP-1 e com isso reduz apetite, diminui as taxas de açúcar no sangue e tem sido amplamente utilizado para o controle da obesidade.
9: Com a queda da patente do primeiro medicamento comercial à base de semaglutida, a agência tem analisado e liberado pedidos de laboratórios para produzir medicamentos similares e genéricos.
1: Em conversa com a Voz do Brasil, a diretora da Anvisa, Daniela Marreco, explica como é o processo de análise para esses pedidos e os riscos do uso de canetas falsificadas. Acompanhe.
11: Diretora Daniela Marreco, da Agência Nacional de Vigilância Sanitária, é um prazer ter a senhora conosco aqui na Voz do Brasil. Bom, vamos começar então explicando para o nosso ouvinte como é que funcionam esses processos de registro, quanto tempo em média eles duram?
4: Os processos de registro de medicamentos realizados pela Anvisa, eles têm como base avaliar aspectos essenciais do medicamento, que é a qualidade, a segurança e a eficácia daquele medicamento. A gente também verifica, no âmbito dessa análise, as boas práticas de fabricação, ou seja, se a empresa fabricante daquele medicamento cumpre as boas práticas durante o processo produtivo. Esse prazo de avaliação, ele depende não só do tempo que a Anvisa leva para avaliar toda essa documentação que é apresentada pela empresa, mas também do prazo que as empresas precisam para cumprir eventuais questionamentos que sejam feitos pela agência.
1: A Anvisa baseia toda a sua avaliação em documentos apresentados pelos laboratórios interessados no registro, né? Ela pode pedir algum tipo de complementação nas pesquisas, por exemplo, para atender aos quesitos de eficácia ou de segurança?
4: Com certeza, isso acontece na maior parte dos casos após a avaliação da documentação que é inicialmente apresentada pela empresa. Caso fique qualquer dúvida ou qualquer necessidade de complementação dos dados que foram apresentados, a Anvisa faz solicitações adicionais para o laboratório fabricante para que ele complemente a documentação de qualidade ou a documentação de segurança e eficácia daquele medicamento, para que a gente possa, ao final do processo, ter certeza em relação ao cumprimento de todos os critérios necessários para dar segurança a população ao uso daquele medicamento que foi aprovado pela agência.
11: Agora, no caso de princípios ativos como o da semaglutida, já tinha um medicamento prévio com registro e a patente dele caiu. Isso torna mais fácil conseguir o registro das novas medicações em relação, por exemplo, a medicamentos que ainda não tem nenhum no mercado?
4: Sim, sim. São processos de avaliação diferentes. Quando o medicamento é novo, é inédito no país, a empresa precisa, além da documentação de qualidade, ela precisa comprovar também a segurança e a eficácia daquele medicamento por meio de estudos clínicos. Então, é um dossiê com dados adicionais que envolvem a realização dessas etapas de estudo clínico. No caso dos medicamentos que são cópias ou que são similares a um outro medicamento registrado, nós vamos comparar esses novos medicamentos ao medicamento de referência, esse medicamento anterior que já tinha registro na Anvisa. Então, eles vão poder apresentar provas comparativas, é uma caracterização bastante extensa em termos físico-químicos, mas de forma comparativa ao medicamento que já comprovou esses aspectos de qualidade, segurança e eficácia. Então, sim, nós podemos dizer que é um processo um pouco mais fácil para essa comprovação dos critérios técnicos necessários para o registro.
1: Diretora, já existem muitos vídeos na internet circulando, falando sobre novos princípios ativos que seriam ainda mais eficazes que a semaglutida e a tirzepatida, que são os dois mais utilizados atualmente, né? Seria o caso da retatrutida, que provocaria uma perda de peso mais rápida e ainda maior. Esse princípio não está aprovado ainda no Brasil, né?
4: Isso, perfeito. A retatrutida ainda não tem um pedido de registro aqui na Anvisa, é um medicamento que se encontra ainda em etapa de estudo clínico, então nós não podemos afirmar nem qualidade, nem segurança, nem eficácia em relação a esse produto. A gente precisa aguardar que ele complete o seu desenvolvimento clínico, que ele seja submetido para análise da Anvisa, para aí sim a gente ter qualquer conclusão em relação aos efeitos desse produto.
11: Agora, diretora, junto com o sucesso das canetas, veio também, claro, como sempre, as falsificações, a entrada no país de versões de marcas que não passaram pelo processo de registro na Anvisa. Quais são os controles que a Anvisa faz e quais os riscos de o consumidor usar esses medicamentos que não tenham passado por esses controles?
4: A Anvisa tem intensificado muito durante esse ano de 2026 a fiscalização em relação a esses produtos, que são produtos irregulares, produtos que, como você colocou, não passaram pela avaliação da agência, com o objetivo de proteger a saúde da população para que não utilize esses produtos. Em relação aos riscos, como são produtos que não passaram pela avaliação da Anvisa, a gente não consegue saber quais são as substâncias, qual é a composição daquele produto, quais são os critérios de eficácia, ou seja, aquele produto vai realmente funcionar quando foi utilizado pelo paciente, qual é a população que poderia utilizar aquele produto e, principalmente, quais são os riscos para as pessoas que utilizarem esses produtos que não tiveram uma avaliação pela Anvisa. Então, consideramos, sim, bastante perigoso e, em termos de segurança, para o paciente utilizar produtos que não estão regularizados, pode, sim, trazer um risco à saúde das pessoas.
1: Se a pessoa quiser conferir se uma determinada marca, algum medicamento está aprovado pela Anvisa, como é que ela deve proceder? É possível fazer a consulta no site da agência, por exemplo?
4: Sim, é possível. No site da Anvisa existe um mecanismo de busca, consulta de produtos regularizados. Esse site de consulta, ele é dividido de acordo com todas as categorias de produtos que a agência regula. Se a pessoa buscar na parte de medicamentos, ela pode digitar ali o nome comercial do medicamento, ela pode digitar a substância ativa. Existem vários critérios de busca que o cidadão pode utilizar para conseguir conferir se aquele medicamento está de fato registrado e regularizado no Brasil. Além disso, o medicamento também, quando o paciente adquire aquele produto, ele vai ter um número de registro identificado na caixinha do medicamento, número de registro na Anvisa, e por meio desse número, a pessoa também consegue no nosso site localizar se o produto é ou não um produto regular perante a agência.
11: Muito bem, nós conversamos com Daniela Marreco, diretora da Agência Nacional de Vigilância Sanitária, Anvisa. Muito obrigada, diretora, pela sua entrevista aqui à Voz do Brasil.
4: Eu que agradeço.
9: A aproximação entre o Brasil e os países do Sudeste Asiático está no centro da agenda do secretário-geral da ASEAN, Cao Kim Hong, em Brasília.
1: Em reunião com o ministro das Relações Exteriores, Mauro Vieira, foram discutidas formas de ampliar o comércio, os investimentos e a cooperação em áreas como transformação digital, segurança alimentar e sustentabilidade.
12: Comércio, investimentos, transformação digital, segurança alimentar e sustentabilidade estiveram entre os temas tratados durante a visita do secretário-geral da Associação de Nações do Sudeste Asiático, Cao Kim Hong, a Brasília. Hong foi recebido nesta terça-feira no Palácio do Itamaraty pelo ministro das Relações Exteriores, Mauro Vieira. Segundo o chanceler brasileiro, o encontro tem como objetivo aprofundar a relação política e econômica do Brasil com os países do Sudeste Asiático e ampliar a cooperação com a ASEAN e seus Estados-membros.
13: O comércio Brasil-ASEAN tem crescido a uma média de 13% a cada ano desde 2020. Nesse ritmo, o intercâmbio comercial deverá ultrapassar aquele com parceiros tradicionais do Brasil, como os Estados Unidos ou a União Europeia, num futuro próximo. O Brasil já exporta mais para a Indonésia, para o Vietnã e para a Malásia e Tailândia do que para a França.
12: Fazem parte da ASEAN 11 países: Brunei, Camboja, Indonésia, Laos, Malásia, Mianmar, Filipinas, Singapura, Tailândia, Timor-Leste e Vietnã. Em 2025, o comércio entre o Brasil e países do grupo somou mais de 38 bilhões de dólares. O bloco foi o quinto maior parceiro comercial do Brasil, atrás de China, União Europeia, Estados Unidos e Mercosul. Mauro Vieira destacou ainda que a visita faz parte da estratégia brasileira de diversificação das parcerias externas e de fortalecimento da presença brasileira em diferentes regiões do mundo.
13: O aprofundamento da relação com a ASEAN está em plena sintonia com as prioridades da política externa brasileira. A diversificação das parcerias econômicas, o estreitamento dos vínculos com regiões que são destino importante de nossas exportações, a coordenação em temas multilaterais e o fortalecimento da cooperação Sul-Sul.
12: Esta é a primeira visita de um secretário-geral da ASEAN ao Brasil. Além do Itamaraty, a agenda também inclui encontros com outras autoridades dos ministérios, além de contatos com representantes empresariais e acadêmicos brasileiros. Reportagem Gabriela Noronha.
9: Começou hoje o pagamento da parcela do Bolsa Família referente ao mês de agosto.
1: Os depósitos vão ser realizados até o dia 31 de agosto.
9: O calendário segue de acordo com o dígito final do NIS impresso no cartão dos beneficiários.
14: Os repasses do Bolsa Família de agosto começam nesta terça-feira, dia 18, e vão até o dia 31. O valor médio do benefício este mês é de R$ 678,35. O pagamento é feito de acordo com o último dígito do número de identificação social, o NIS, que cada família tem no cartão do programa. Recebem primeiro famílias com o NIS terminado em 1 e assim sucessivamente até o NIS final 0, no dia 31 de agosto. Para receber o benefício, as famílias devem atender aos critérios do programa, manter o cadastro único atualizado e cumprir as condicionalidades nas áreas de saúde e educação. Para verificar a situação do benefício, extratos e valores, o beneficiário pode consultar os aplicativos do Bolsa Família e Caixa Tem. O Disque Social pelo número 121 também está disponível para atendimento ao público. A ligação é gratuita de todo o Brasil. Reportagem Érica Brás.
1: Lembrando que o pagamento é unificado às famílias que vivem em locais em situação de emergência ou calamidade pública decretada pelo governo federal.
9: De hoje já podem ser atualizadas as informações do indicador de capacidade municipal.
1: As informações são utilizadas para acompanhar diferentes aspectos da capacidade do município na área de proteção e defesa civil.
9: Os municípios têm até o dia 31 de outubro para preencher o formulário em defesacivil-icm.com.br.
1: Essas foram as notícias do governo federal.
9: Uma realização da Secretaria de Comunicação Social da Presidência da República.
1: Com produção da empresa Brasil de Comunicação.
9: Fique agora com as notícias do Poder Judiciário e do Congresso Nacional. Uma boa noite.
1: Boa noite para você e até amanhã.
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17: CNJ lança a cartilha Remuneração de Magistrados e Magistradas.
18: TSE esclarece que é falso que a urna eletrônica exibe a mensagem confirma seu voto.
17: STJ valida a eliminação de candidato a policial penal com histórico social incompatível.
18: Boa noite, eu sou Leandro Bezerra.
17: E eu sou Walter Lima.
18: O Conselho Nacional de Justiça lançou nesta terça-feira a cartilha Remuneração de Magistrados e Magistradas, Dúvidas Frequentes.
17: O material detalha a decisão do Supremo Tribunal Federal sobre o tema e as medidas do CNJ para fiscalizar e dar mais transparência aos pagamentos da magistratura. Repórter Carolina Chaves.
19: A publicação reúne o histórico de normas e traz um formato prático de perguntas e respostas com links diretos para a legislação. A cartilha está disponível no site do CNJ para acesso de toda a sociedade. Durante a reunião, o presidente do CNJ e do STF, ministro Edson Fachin, fez um pronunciamento.
20: Criamos o Observatório Nacional de Integridade e Transparência. Ampliamos os mecanismos de controles, disponibilizamos dados em volumes sem precedentes e temos agora um contra-cheque único a caminho e todas as rubricas conhecidas e uniformizadas.
19: O ministro Fachin destacou que o judiciário está aberto ao controle social, mas ressaltou que questionamentos legítimos não podem ser confundidos com campanhas de descredibilização.
18: STJ considera válida a eliminação de candidato em concurso público para o cargo de policial penal.
17: Mesmo sem condenação criminal definitiva, havia registros policiais, processos arquivados e o inquérito em andamento. Fátima Uchoa.
21: Após ser eliminado do certame, o candidato impetrou o mandado de segurança. O juízo concedeu liminar para que ele participasse do curso de formação, mas o Tribunal de Justiça do Rio Grande do Sul revogou a medida, o que o levou a interpor recurso no STJ. E a segunda turma decidiu que foi legal a exclusão. Para o relator ministro Marco Aurélio Belize, o histórico comportamental do candidato é incompatível com o padrão ético e funcional exigido para o cargo pretendido e quanto a funções ligadas à segurança pública, que exigem padrões éticos mais rigorosos, a análise da vida pregressa deve ir além dos antecedentes criminais, abrangendo também a conduta moral e social do candidato.
18: É falso que a urna eletrônica exibe a mensagem confirma o seu voto.
17: Eleitor não precisa esperar essa frase para apertar a tecla verde na hora de votar. Fábio Ruas.
22: A frase confirma o seu voto não aparece na tela da urna eletrônica. A mensagem que afirma isso e está circulando pelas redes sociais é falsa. A mensagem enganosa diz que se a eleitora ou eleitor apertar a tecla confirma antes da suposta frase aparecer na tela, o voto será anulado. Isso não acontece. A Justiça Eleitoral informa que a urna não tem qualquer mecanismo que anule o voto por esse motivo. É importante não confundir. A mensagem que aparece na tela antes de concluir cada voto é confira seu voto e não confirma o seu voto, como alegam as publicações falsas.
18: Advogado da Caixa consegue restabelecer salário que foi reduzido após ação trabalhista contra o banco.
17: Para a Justiça Trabalhista, houve indícios de retaliação. Repórter Rafael Silva.
23: O advogado entrou com ação na Justiça do Trabalho pedindo redução de jornada para 4 horas por dia, conforme prevê o Estatuto da Advocacia. A Caixa concordou, mas reduziu o salário do empregado. Ele alegou retaliação por parte do banco e pediu a manutenção do salário em nova ação judicial. O Tribunal Superior do Trabalho reconheceu a represália e manteve a decisão de restabelecer o salário do advogado. Para os ministros, a Caixa agiu de forma abusiva ao alterar a jornada e diminuir a remuneração sem respaldo legal. A decisão foi unânime.
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18: A você, uma boa noite.
17: E até amanhã.
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1: Eu sou Paula Groba.
2: E eu sou Humberto Pinheiro.
1: E estes são os destaques de hoje do Jornal do Senado, que começa agora.
2: Política de combate à violência contra a mulher pode ser votada no próximo esforço concentrado.
1: Projeto que proíbe cotas em residências médicas divide opiniões no Senado.
2: Eleições 2026. Candidaturas femininas ao Senado crescem e chegam a todos os estados.
1: Boa noite.
2: Boa noite.
1: O combate à violência contra a mulher pode ganhar uma nova estrutura nacional, com mais integração entre os serviços públicos e garantia de continuidade das políticas de proteção.
2: É o que prevê um projeto do senador Paulo Paim, do PT do Rio Grande do Sul, que está em regime de urgência para votação no plenário. A proposta deve ser votada no próximo esforço concentrado. As informações com o repórter César Mendes.
3: O projeto do senador Paulo Paim, do PT gaúcho, que cria a Política Nacional de Enfrentamento à Violência contra a Mulher, busca respostas mais efetivas para as vítimas, continuidade nas políticas e um maior controle social para a proteção dos direitos das mulheres. Relatora, a senadora Damaris Alves, do Republicanos do Distrito Federal, explicou por que é tão importante transformar em lei as ações destinadas ao combate da violência de gênero no país.
4: Para que haja continuidade, que ninguém interrompa a política pública de enfrentamento à violência contra a mulher.
3: Damaris se comprometeu com Paim a encaminhar a votação do projeto na CDH no próximo esforço concentrado, no início de setembro, e disse que vai levar ao presidente do Senado, Davi Alcolumbre, o pedido de urgência com a sugestão de que o texto seja votado em plenário durante os 21 dias de ativismo pelo fim da violência contra a mulher, de 20 de novembro a 10 de dezembro.
1: E pequenos criadores terão mais opções para alimentar os rebanhos por meio do programa de venda em balcão. Além do milho, a Conab poderá adquirir sorgo, caroço de algodão, farelo de soja e farelo de milho.
2: Após a aprovação pelos senadores, foi sancionada pelo presidente da República a lei que amplia o programa de venda em balcão para alimentação animal. Um dos objetivos é facilitar o acesso de pequenos criadores e cooperativas aos estoques públicos de ração. Repórter Pedro Pincer.
5: O Poder Executivo sancionou a lei que altera o programa de venda em balcão e a Lei de Política Agrícola de 1991. A proposta foi aprovada pelo Senado antes de virar lei. A nova regra amplia a lista de produtos que podem ser adquiridos pela Companhia Nacional de Abastecimento, a Conab, para a alimentação animal. Entram nessa lista milho, sorgo, farelo de soja, farelo de milho e outros produtos, com preço de até 25% acima do mínimo vigente no estado onde ocorrer a compra. Relatora no Senado, senadora Tereza Leitão, do PT de Pernambuco, explicou a importância da medida para o setor.
6: É muito importante para o momento atual que nós vivemos com a ameaça dos impactos climáticos provocados pelo El Niño. Ele faz uma adaptação dos instrumentos consolidados a esses novos desafios climáticos e de mercado, quando o acesso à alimentação animal é decisiva para mitigar perdas. Ele fortalece a produção e a renda rural, amplia a capacidade de resposta do Estado e contribui para a segurança alimentar do Brasil.
5: A lei estabelece limites mensais de compra de 27 toneladas para pequenos criadores cadastrados no Sistema de Cadastro Nacional de Produtores Rurais e demais agentes e de 80 toneladas para cooperativas e associações de agricultores familiares.
1: E virou lei a medida provisória aprovada pelo Congresso que socorreu regiões afetadas por desastres naturais.
2: Os recursos destinados somam 350 milhões de reais. A reportagem é de Herman Kulitz.
7: O crédito extraordinário de 350 milhões de reais cobrirá ações emergenciais de proteção e defesa civil em regiões atingidas por desastres naturais.

0: Responsabilidade fiscal, antes de ser controle de despesa, é também sensibilidade com quem perdeu a casa, a lavoura e o meio de vida.
1: Os recursos poderão ser usados para assistência humanitária e restabelecimento de serviços essenciais.
2: E o presidente do Senado, Davi Alcolumbre, acompanhou o presidente Lula nesta segunda-feira em uma visita a um navio sonda da Petrobras em Oiapoque, no Amapá. A agenda ocorreu após a Petrobras anunciar a presença de petróleo em um poço exploratório na bacia da Foz do Amazonas.
3: Alcolumbre destacou o potencial de geração de riquezas para o país e defendeu que os brasileiros decidam sobre o futuro da exploração de petróleo na região. Segundo ele, os recursos do petróleo podem contribuir para a educação e a saúde públicas, além de gerar emprego e renda.
4: Nós sabemos o que a riqueza do petróleo é transformada para a vida das pessoas, sobretudo com os recursos do Fundo Social que vão para a educação pública brasileira e para a saúde pública brasileira.
2: O projeto de lei que proíbe a adoção do sistema de cotas no ingresso dos programas de residência médica foi alvo de debate na Comissão de Direitos Humanos.
3: Na audiência pública interativa, senadores, representantes de ministérios e de conselhos discutiram se as regras de acesso à formação acadêmica devem valer também para a seleção da especialização. Repórter Douglas Castilho.
5: O autor do requerimento para a reunião, senador Paulo Paim, do PT do Rio Grande do Sul, se manifestou contra o avanço da proposta, lembrando que é um defensor histórico das ações afirmativas no Senado Federal.
6: A política de cotas não é um privilégio, é simplesmente um instrumento de correção de desigualdades históricas e de ampliação de oportunidades. Não estamos discutindo apenas uma regra de seleção para programas de residência. Estamos discutindo que país queremos.
5: O autor do texto, o senador doutor Irã, do PP de Roraima, também se afirmou partidário das medidas de equidade, mas acredita que a existência desse tipo de política na graduação já cumpre a função de reduzir desigualdades, devendo prevalecer a partir dessa etapa a pura avaliação de competência.
7: Quando a gente entra na faculdade, a gente tem as mesmas oportunidades, os mesmos professores e hoje com a internet, com a democratização do conhecimento, depois disso tudo, a gente ainda tem cota para fazer residente? Não.
5: O projeto já recebeu o relatório favorável do senador Márcio Bittar, do PL do Acre, e encontra-se pronto para a votação na comissão.
8: Eleições 2026.
2: O número de mulheres na disputa por uma vaga no Senado cresceu nas eleições de 2026. São 69 candidatas, o maior número das três últimas eleições.
3: Mas mesmo com o avanço, elas ainda são minoria entre os concorrentes. Neste ano, as mulheres representam 22% das candidaturas ao Senado. O repórter Alexandre Campos mostra como está a participação feminina nessa disputa.
9: O número de candidatas representa 22% do total de candidaturas registradas neste ano. Para mudar esse cenário, o Senado, além de analisar projetos que visam aumentar a participação feminina na política e combater a chamada violência política de gênero, também lançou o Guia da Candidata. O manual, com linguagem clara e prática, traz orientações sobre diversos pontos durante o processo eleitoral e sobre o caminho para ocupar espaços de poder com segurança, informação e autonomia. Em sessão especial em março deste ano, a então senadora e procuradora da mulher no Senado, Augusta Brito, lamentou a necessidade de uma publicação como essa.
10: A política não é neutra. Mulheres enfrentam dificuldades maiores de acesso a financiamentos, às redes de apoio, à visibilidade, bem como são alvos mais frequentes de ataques, de desinformação e de violência política.
9: Dos atuais 54 senadores em final de mandato, 32 vão tentar a reeleição. Quanto à idade, 3 candidatos têm mais de 90 anos e 20 têm menos de 40. No critério cor-raça, 2 afirmaram que são amarelos, 192 brancos, 4 indígenas, 88 pardos e 29 pretos.
3: Com trabalhos técnicos de João Lira, o Jornal do Senado fica por aqui. Acompanhe agora as notícias da Câmara dos Deputados. Boa noite.
2: Boa noite e até amanhã.
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11: Câmara cria símbolo para conscientizar.

0: conscientizar a população sobre doenças raras.
1: Avança a proposta que institui Dia Nacional sobre Climatério e Menopausa.
0: Deputados devem regulamentar a produção celular de proteínas animais.
1: O projeto prevê verba específica da primeira infância no orçamento público.
0: Boa noite. Já está pronto para entrar na pauta de votações do plenário da Câmara, projeto que prevê detalhamento de recursos da primeira infância no orçamento público. A repórter Paula Bittar traz mais informações sobre a proposta.
2: A Comissão de Constituição e Justiça da Câmara aprovou um projeto que torna obrigatória a inclusão de quadros específicos no orçamento público para detalhar os recursos destinados à primeira infância, ou seja, a crianças de 0 a 6 anos de idade. De acordo com o projeto, os quadros deverão ser anexos à lei orçamentária anual e ao relatório resumido da execução orçamentária e discriminar as despesas em educação, saúde, assistência social e ações intersetoriais que tenham como beneficiárias diretas crianças de até 6 anos e suas famílias. A autora da proposta, a deputada Laura Carneiro, do PSD do Rio de Janeiro, afirma que a criação do quadro Orçamento Criança é mais um passo no sentido de garantir políticas públicas para essa faixa etária.
3: Sem recursos, sem garantia de orçamento, dificilmente as políticas públicas podem ser levadas a cabo. Então não adianta a gente criar legislação, a gente ter a vontade política se a gente não tiver os recursos necessários para implementá-las. E a fiscalização dessas políticas se faz através do orçamento. Então, garantir a existência desses recursos, o levantamento desses recursos, os dados, são absolutamente necessários à política de proteção à infância e adolescência brasileiras.
2: A proposta que torna obrigatória a inclusão de quadros específicos no orçamento público para detalhar os recursos destinados à primeira infância ainda precisa ser analisada pelo plenário antes de seguir ao Senado. Da Rádio Câmara, de Brasília, Paula Bittar.
4: Educação.
1: Ayrton Faleiro, do PT, celebra a expansão do ensino superior no Pará. O congressista registra a criação de novas unidades federais no estado e o envio de verbas para apoiar a cultura e o esporte amador na região.
0: O legislador defende as políticas e programas como o pé de meia para garantir a conclusão da educação escolar e o ingresso no ensino superior. Ayrton Faleiro cumprimenta os mais de 100 líderes juvenis com quem se reuniu para traçar ações de apoio à educação e ao esporte.
1: Santim Roveda, do União, comemora a liderança do Paraná no IDEB, mantida nos resultados de 2025. O deputado atribui o desempenho aos investimentos do governo estadual na estrutura das escolas, na alimentação dos estudantes e na qualificação dos profissionais da educação.
0: Santim Roveda também cita a climatização das salas de aula e a oferta diária de proteína animal na merenda, entre as medidas adotadas pela rede estadual. O parlamentar ainda destaca a seleção técnica de profissionais para as chefias dos núcleos regionais de educação.
1: Inácio Arruda, do PCdoB, comemora os resultados da educação pública no Ceará. Segundo o parlamentar, 80 das 100 melhores escolas públicas de ensino fundamental do país estão no estado. Conquista que ele atribui a políticas de educação e ao trabalho de professores e municípios.
0: Inácio Arruda também ressalta iniciativas como a ampliação das escolas de tempo integral e a formação e valorização dos professores. Ele cita municípios como Sobral, Coreaú, Cruz, Pires Ferreira e Pedra Branca, entre os que possuem escolas de destaque.
1: General Girão, do PL, critica a política de aprovação de alunos adotada no Rio Grande do Norte. Ele conta que estudantes do ensino médio podem avançar de ano, mesmo reprovados em até 6 disciplinas, o que, na avaliação do parlamentar, engana os resultados da educação no estado.
0: General Girão questiona os resultados divulgados pelo IDEB para o Rio Grande do Norte, afirmando que os indicadores de matemática e português pouco avançaram. Para ele, a política adotada pelo governo do estado não representa uma melhoria efetiva na qualidade do ensino.
4: Saúde.
1: A criação de um Dia Nacional de Conscientização sobre o Climatério e a Menopausa avançou na Câmara, com a aprovação da proposta pela Comissão de Saúde. Quem informa é a repórter Júlia Lopes.
5: A Comissão de Saúde da Câmara dos Deputados aprovou um projeto que cria o Dia Nacional de Conscientização sobre o Climatério e a Menopausa, a ser celebrado em 18 de outubro. A proposta da deputada Ana Paula Lima, do PT de Santa Catarina, busca ampliar a informação sobre os sintomas, impactos e tratamentos desse período, além de incentivar as mulheres a procurarem acompanhamento médico. O climatério é uma fase de transição que antecede e inclui a menopausa. Com a queda hormonal, podem surgir sintomas como ondas de calor, insônia, alterações de humor e dores nas articulações. Especialistas destacam que o tratamento deve ser individualizado de acordo com a necessidade de cada paciente. Para a deputada Ana Paula Lima, muitas mulheres passam por essa fase sem identificar os sintomas e sem receber orientação adequada.
4: É que muitas mulheres passam por essa etapa e elas não são identificadas e elas precisam fazer a reposição hormonal, se assim desejarem e se assim forem orientadas pelo médico que faz a assistência.
5: O projeto também prevê ações de conscientização, como palestras, seminários, campanhas nos meios de comunicação e redes sociais, além da distribuição de materiais informativos. Além da proposta, a Comissão de Saúde também aprovou a criação da Subcomissão Especial de Climatério e Menopausa, para aprofundar o debate sobre o tema. O projeto que institui o Dia Nacional de Conscientização sobre o Climatério e a Menopausa segue agora para análise na Comissão da Mulher. Da Rádio Câmara de Brasília, Júlia Lopes.
0: Projeto prevê a instalação de bebedouros e pontos de água potável em locais públicos de grande circulação, como praças, parques e áreas de lazer. O autor da proposta, Paulo Teixeira, do PT de São Paulo, afirma que a medida amplia o acesso gratuito à água e estimula hábitos saudáveis de hidratação.
1: Paulo Teixeira acrescenta que a iniciativa ajuda as cidades a enfrentar os efeitos das ondas de calor, priorizando áreas vulneráveis e locais com grande exposição a altas temperaturas. O texto ainda incentiva o uso de garrafas reutilizáveis para reduzir o consumo de embalagens plásticas descartáveis.
6: Segurança Pública.
0: Aloysio Mendes, do Republicanos do Maranhão, foi indicado para presidir a comissão especial que vai discutir a redução da maioridade penal para 16 anos. Apesar de ser favorável à proposta, o deputado afirma que guiará os trabalhos com isenção e responsabilidade.
1: Aloysio Mendes informa que o colegiado ouvirá autoridades e especialistas antes de votar a proposta. Segundo ele, mais de 80% da população apoia a redução da maioridade penal, rejeita a impunidade e cobra medidas mais duras contra crimes cometidos por jovens.
0: Juliana Cardoso, do PT de São Paulo, cobra a votação de projeto que criminaliza a misoginia, já aprovado pelo Senado e com regime de urgência na Câmara. Ela afirma que a proposta busca responsabilizar condutas de ódio, ameaça e humilhação dirigidas às mulheres por sua condição de gênero.
1: Juliana Cardoso alerta que a violência contra a mulher também se manifesta por ataques e intimidações, inclusive no ambiente digital. A parlamentar pede ao presidente da Câmara e aos líderes partidários que incluam a matéria na pauta do plenário.
0: Carol D'Artora, do PT do Paraná, defende a criminalização da misoginia para ampliar a proteção das mulheres contra discursos de ódio, ameaças e perseguições. A deputada apresentou proposta para punir práticas machistas no ambiente digital em complemento à matéria já em tramitação.
1: Carol D'Artora argumenta que a violência contra as mulheres muitas vezes começa antes da agressão física, com manifestações de ódio e intimidação. A parlamentar avalia que o combate a essas práticas nas redes sociais ajuda a prevenir formas mais graves de violência de gênero.
6: Justiça.
0: Fernanda Melchiona, do PSOL do Rio Grande do Sul, defende a revogação da lei da alienação parental. A congressista acredita que a legislação pode ser usada para revitimizar mulheres que denunciam violência ou buscam o pagamento de pensão alimentícia.
1: Por isso, Fernanda Melchiona cobra a votação do projeto que revoga a lei e critica um recurso apresentado na Câmara que impede o texto de seguir para o Senado. A deputada também defende a aprovação de uma proposta que criminaliza a misoginia.
0: Soraya Santos, do PL do Rio de Janeiro, celebra o papel dos advogados na defesa de direitos e na reparação de injustiças. A parlamentar ressalta iniciativas para ampliar o acesso à justiça e garantir proteção a grupos vulneráveis.
1: Soraya Santos também destaca a chamada Lei Júlia, que assegura a suspensão de processos por 30 dias para advogadas após o nascimento de filhos. Ela cita ainda uma iniciativa da OAB para oferecer assistência jurídica a vítimas de violência, idosos abusivos e filhos de vítima de feminicídio.
0: Rui Falcão, do PT de São Paulo, apresentou o projeto para permitir que advogados públicos federais aposentados votem e sejam candidatos no conselho que administra os honorários da categoria. Hoje, esses profissionais não participam da escolha dos representantes do colegiado.
1: Rui Falcão argumenta que os aposentados também são afetados pelas decisões sobre a distribuição dos honorários. O deputado afirma que a mudança amplia a participação de mais de 4 mil profissionais nas decisões do Conselho.
6: Agricultura.
0: A Câmara analisa um projeto de lei para regulamentar a produção celular de proteína animal. A ideia é incentivar a pesquisa na área apontada como uma alternativa ambientalmente mais sustentável para a produção de alimentos. Quem informa é a repórter Maria Neves.
7: A Comissão de Defesa do Consumidor da Câmara analisa projeto do deputado Jorge Goten, do Republicanos de Santa Catarina, que prevê a criação de regras para pesquisa, produção e comercialização de alimentos por meio de cultivo celular. As normas devem valer também para os derivados e subprodutos desses alimentos, assim como para o incentivo à pesquisa no setor. Jorge Goten explica que a produção celular de alimentos envolve a multiplicação e a maturação de células-tronco em laboratório, resultando em produto com as mesmas características de carnes convencionais de origem animal. Pelo texto aprovado, o Executivo Federal deve criar as regras para cultivo celular de alimentos por meio de regulamentação da nova lei. Essas normas devem garantir a sanidade, inocuidade e sustentabilidade dos produtos, assim como a saúde do consumidor. A regulamentação também deverá garantir que a produção minimize os riscos de contaminação ambiental. O texto já foi aprovado na Comissão de Ciência, Tecnologia e Inovação, onde o relator, deputado doutor Zacarias Calil, do MDB de Goiás, ressaltou que o Brasil é o maior exportador mundial de proteína animal. Segundo ele, o país responde por cerca de 28% das exportações de carne bovina no mundo e por aproximadamente 31% das carnes de aves.
8: Ao combinar rigor técnico com flexibilidade regulatória, o texto garante que o país esteja preparado para competir também no nascente mercado de alimentos cultivados com qualidade, segurança e credibilidade internacional.
7: Zacarias Calil argumenta ainda que o projeto responde a uma demanda global crescente por fontes alternativas de proteína que conciliem eficiência produtiva, segurança alimentar e responsabilidade ecológica. Segundo ele, o impacto ambiental causado pelo sistema alimentar vigente responde por 34% do total de emissões globais de gases do efeito estufa. O deputado cita ainda um estudo internacional que compara os impactos ambientais da produção tradicional de carnes e de proteína cultivada a partir de células. O levantamento apontaria redução de até 92% no aquecimento global e gasto de água 78% menor. De acordo com o autor, deputado Jorge Goten, no Brasil, a indústria de fontes alternativas de proteínas conta atualmente com pouco mais de 100 startups. Ainda segundo o parlamentar, esse mercado já atraiu cerca de US$ 600 milhões em investimentos. Pela cotação atual, esse valor corresponde a quase R$ 3 bilhões. Da Rádio Câmara de Brasília, Maria Neves.
1: Dilceu Esperafico, do PP, destaca a importância da produção de suínos para a economia de Toledo, município localizado no oeste do Paraná. O deputado afirma que a cidade lidera o PIB agropecuário do estado há 13 anos, impulsionado pela suinocultura.
0: Dilceu Esperafico ressalta que a força da atividade também se reflete na tradicional festa do porco assado no Rolete, marcada para 13 de setembro. O parlamentar aponta que o evento divulga Toledo e valoriza a produção agropecuária da região.
6: Direitos Humanos.
1: A Câmara aprovou a criação de um símbolo nacional para conscientização sobre doenças raras. A repórter Paula Bittar acompanhou a votação.
2: A Comissão de Constituição e Justiça da Câmara aprovou uma proposta que reconhece o laço multicolorido como símbolo nacional da luta pelos direitos das pessoas com doenças raras no Brasil. O símbolo terá 5 cores: rosa, lilás, azul, verde e amarelo. Segundo o texto, as pontas começam em rosa e passam gradualmente pelo lilás, azul e verde até chegar ao amarelo no centro do laço. O uso do símbolo será opcional e sua ausência não prejudica o exercício de direitos e garantias previstos em lei. As doenças raras, embora individualmente pouco prevalentes, afetam milhões de brasileiros, conforme destaca a relatora na comissão, deputada Silvia Cristina, do PP de Rondônia.
9: Mais do que um símbolo, esse laço representa milhões de brasileiros que convivem diariamente com o desafio do diagnóstico tardio, da dificuldade de acesso ao tratamento e muitas vezes da invisibilidade. Segundo o Ministério da Saúde, cerca de 13 milhões de brasileiros vivem com alguma doença rara. São mais de 7 mil doenças raras descritas, das quais aproximadamente 80% tem origem genética e 20% decorrem de causas infecciosas, imunológicas, ambientais ou degenerativas.
2: Segundo Silvia Cristina, as doenças raras são um relevante desafio para o sistema público de saúde. Ela afirma que iniciativas legislativas de conscientização e visibilidade social são legítimas e adequadas ao interesse público. O Brasil já conta com o Dia Nacional das Doenças Raras e o Dia Nacional da Informação, Capacitação e Pesquisa sobre Doenças Raras, mas ainda não possui um símbolo oficial para a causa. O projeto que reconhece o laço multicolorido como símbolo nacional da luta pelos direitos das pessoas com doenças raras no Brasil segue para o Senado, a menos que haja recurso para análise pelo plenário. Da Rádio Câmara de Brasília, Paula Bittar.
6: Transportes.
0: Fausto Júnior, do União, cobra do governo federal a recuperação da BR-230, a Transamazônica, para garantir o escoamento agrícola e o transporte no sul do Amazonas. De acordo com o parlamentar, trechos entre Sucunduri e Apuí estão quase intrafegáveis.
1: Fausto Júnior argumenta que a falta de asfalto isola comunidades, impede o acesso a serviços especiais e gera pobreza. O parlamentar cobra a união da bancada amazonense por melhorias na Transamazônica, assim como ocorreu na mobilização pela BR-319, que liga Manaus a Porto Velho.
0: Projeto de doutor Ismael Alexandrino, do PSD de Goiás, obriga postos de combustíveis com 3 ou mais bicos de gasolina a disponibilizar uma bomba com gasolina E10, que tem até 10% de etanol. O parlamentar explica que o objetivo é oferecer uma alternativa aos veículos antigos.
1: Doutor Ismael Alexandrino também inclui no texto que o preço da gasolina E10 não seja superior ao da gasolina comum, com diferença máxima de 5%. Ele argumenta que muitas motocicletas e automóveis no Brasil ainda não são adaptados a combustíveis com maior concentração de etanol.
6: Economia.
0: Relator do projeto do Simples Nacional e um dos principais articuladores do MEI, Luiz Carlos Rauli, do Podemos do Paraná, critica o baixo desenvolvimento do Brasil, atribuindo o desempenho a falhas de gestão e as políticas econômicas de governos de centro-esquerda.
1: Ao protestar contra os indicadores sociais, Luiz Carlos Rauli ressalta que, apesar de ser a 10ª economia mundial, o Brasil ocupa a posição 84 no Índice de Desenvolvimento Humano. Para ele, é preciso diversificar o setor produtivo e desburocratizar tributos para gerar emprego e renda.
0: Adriana Ventura, do Novo de São Paulo, critica o pagamento de salários acima do teto constitucional no serviço público. A congressista afirma que benefícios adicionais e outras vantagens elevam a remuneração de integrantes do Judiciário, do Ministério Público e de órgãos de controle.
1: Adriana Ventura cobra do Congresso medidas para limitar os chamados supersalários e reduzir privilégios no funcionalismo. A parlamentar argumenta que esses gastos comprometem recursos públicos que deveriam atender às necessidades da população.
0: Termina agora o Jornal Câmara dos Deputados, produzido pela Rádio Câmara, com trabalhos técnicos de Eberson Urani e apresentação de Márcio Aquiles Sardi e Val Monteiro. Boa noite.
1: Uma boa noite para você. A Voz do Brasil volta amanhã.
6: 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Boa noite.

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1: Previsão para quarta-feira, dia 19 de agosto de 2026, sol com aumento de nuvens em Santa Catarina. A partir da tarde, condições para pancadas de chuva com trovoadas isoladas no meio-oeste, Planalto Sul e também Litoral Sul, por influência de um cavado, uma área de baixa pressão no Rio Grande do Sul. Temperatura elevada devido a uma massa de ar quente sobre o estado, com máximas variando de 23 a 30 graus. Os ventos vão soprar do quadrante sudoeste a sudeste no litoral e de nordeste nas demais regiões, fraco a moderado. A quinta-feira, as nuvens aumentam e predominam em Santa Catarina. Condições de chuva e temporais isolados a partir da manhã no oeste, atingindo as demais regiões no decorrer do dia devido ao avanço de uma frente fria que se forma no Rio Grande do Sul. Na Grande Florianópolis, litoral norte, a chance de chuva é menor. Gilsânia Cruz, meteorologista da Epagri-Sira, com as informações do tempo para Santa Catarina.
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3: Oito e dois.

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1: Olá, ouvintes do Papo e Cinema, aqui quem fala é Jean Tomás, eu estou juntamente com o Nelson Modro para mais um programa. Acabamos de ouvir a música Something in the Air, do Thunderclap Newman, que tem muito a ver com o filme que a gente vai comentar aqui hoje, Os Provocadores. E aí estamos aqui numa época de Matt Damon muito popular, né, Nelson, aí com a Odisseia do Nolan. Nos Provocadores ele tá aqui também, né, é um dos principais atores aí, junto com o irmão do grande parceiro dele, do Ben Affleck, né, a gente tem o Casey Affleck aqui também fazendo dois bandidos atrapalhados, né? Eu acho que esse é um resumo bom.
2: É um filme legal, eu gostei. É um filme, aqueles filmes que a gente fala que é a sessão pipoca.
1: Uhum.
2: Ele não tem maiores pretensões, tem bastante ação. E o ponto principal é um filme bem humorado, uma comédia light, com bastante ação, aqueles típicos. Filmes que acho que remete muito àquelas comédias dos anos 80.
1: Uhum.
2: Acho que ele consegue resgatar bem aquelas comédias. Então, nesse sentido, não tem maiores pretensões, digamos assim.
1: Uhum.
2: É diversão pura.
1: Sim.
2: E eu gostei. É um filme que tá bem acima da média do que alguns que a gente tem visto aí, né? Que tem os filmes sem pretensão hoje, muitos estão se perdendo, né?
1: Estão ficando com muita pretensão, né?
2: Começa a ficar com sem pretensão, mas quer ter alguma, né? Não é esse o objetivo, não é trazer mensagem nenhuma, não é trazer nada, é simplesmente divertir. É aquela sessão pipoca mais pura. Então, nesse sentido, eu gostei. E o Matt Damon, eu gosto muito dele, ele é um ator muito versátil, ele tem algumas produções que ele participa que são mais sérias, são mais introspectivas, são aquelas para você pensar realmente, filmes, cinemão. E ele tem muito filme que é mais ou menos isso daqui, né? Sem maiores pretensões, ele consegue ter essa versatilidade muito grande.
1: Uhum.
2: Como você falou, ele tá em alta agora, de volta com a Odisseia. E o Casey Affleck também, o irmão, que também tem uma versatilidade muito grande, é produtor também hoje, além de ser ator, e os filmes dele sempre são muito bem produzidos, sempre são filmes muito bons.
1: Uhum.
2: E o irmão vai na esteira, né? Vai no vácuo dele, mas dá conta, acho que faz uns filmes legais, consegue fazer algumas coisas legais.
1: Uhum.
2: Tá nesse sentido. Eu não tenho maiores ressalvas com relação ao filme.
1: Uhum.
2: Não sei qual a tua opinião, se gostou.
1: Eu gostei,
2: se não
1: também, achei o filme bem, como você falou, assim, um filme singelo. É um filme ali que não se pretende muito a fazer coisa diferente, mas ele ainda, dentro desse gênero que ele tá fazendo ali, né? De pega duas pessoas que são diferentes e coloca elas pra interagir, né? É isso que é esse filme, né? Eu acho que ele consegue trazer umas coisas diferentes, assim, umas sacadas novas ali, mais sacadas de personagem mesmo, né? Em como eles estão interagindo entre si. Eu acho que ele força bastante coisa ali. Quando foi chegando mais pro final, eu fui começando a ficar meio assim, não precisava, né? Podia ser uma parada mais pé no chão, assim. Eles elevam as coisas a um nível assim que eu achei que perdeu um pouco a mão.
2: Mas esse não sei se que eu acho que é legal. É isso que é aquela história de você não ter pretensão. O nonsense é a cereja do bolo.
1: Uhum.
2: Eu acho que essa é a grande sacada do filme. É não se fazer sério nem nessas questões.
1: Eu acho que ele perdeu um pouco. Tava gostando no começo da interação dos personagens. É legal a interação entre Matt Damon e o Casey Affleck ali. Eu nem lembro o nome deles, mas os personagens eu lembro de como cada um é, né? A definição de cada um. Um é um cara que nunca...
2: É o Rory e o Cobb.
1: No final a gente, eu não vou contar o final, mas a gente descobre que os dois não são lá grandes bandidos, né? São bandidos bem meia boca, assim, bem pé de chinelo. Mas é legal essa interação entre eles, porque o jeito que eles se portam é diferente, né? Um se porta mais sério, o outro já é mais, né, a boca aberta, assim, digamos, né? Então fica legal essa dinâmica. Os dois atores são bons, então, né, eles conseguem fazer essa parte mais da comédia também, ele que é bem legal no filme. Mas eu achei que se perdeu, porque no começo eu achei que tava assim, vai ser isso, vai ser esse negócio meio pé no chão, assim, e o foco vai ser os dois, a personalidade deles, né? Mas aí eles criam umas situações, assim, enormes, que até eles têm, fica legal até, depois no final ali tem umas coisas legais de personagem que fica legal, mas eu achei que o tamanho que cresceu, assim, eu achei que me perdeu um pouco, mas...
2: A terapeuta ali também que entra. Mas essas coisas não sei se que eu gostei, assim, você vê que é uma forçação que você fala, não, isso aqui não é real.
1: Sim,
2: exatamente isso o ponto, é cinema de versão, se fosse pra ser real não era divertido.
1: Sim, não, concordo.
2: Então...
1: E essa parte da terapeuta é bem legal também, ficou bem engraçado. Mas é isso, é um filme que a força dele é toda nos atores. Se tivessem atores piores ali, eu acho que o filme não ia ir tão bem quanto foi, né? Eu acho que eles conseguem carregar. O roteiro é legal, é bonitinho e tal, mas não é nada demais, né? Então é um filme que se sustenta nisso, assim. É um filme pra você assistir. Eu tenho certeza que, tipo, daqui 4 semanas, perguntar pra você, você vai falar: ah, eu assisti esse filme, tem certeza? Porque ele é legal.
2: Ele não é muito memorável.
1: Você vai se divertir assistindo ele, mas não é um filme que vai ficar na tua memória, assim.
2: Sim. Mas é o que a gente falou, é sessão pipoca pura.
1: Sim.
2: Em todos os sentidos, inclusive esse. Mas, fazer uma pequena pausa?
1: Vamos lá.
2: Vamos com Kool & the Gang, com Celebration, um clássico aí dos anos 80.

0: Voltamos aqui com mais um Papo e Cinema. Eu, Jean Tomás, juntamente com o Nelson Modro, acabamos de ouvir aí a música Celebration, do Kool and the Gang. E o Nelson vai contar um pouco pra gente do roteiro do filme que a gente tá falando aqui hoje, que é Os Provocadores.
1: Os Provocadores é um filme de 2024. É um filme relativamente novo. Tem 1h41 de duração. A direção é do Doug Liman. Tem a dupla Matt Damon e Casey Affleck como os principais protagonistas. Tem a Hong Chau, que faz a terapeuta do Rory, né, que é o feito pelo Matt Damon. E tem o Jack Harlow também como um dos protagonistas. E a história é justamente do Rory e do Cobb, o Matt Damon e o Casey Affleck, que fazem aí uma parceria bastante relutante. É um pai desesperado e um ex-presidiário que acabam sendo colocados juntos para roubar os ganhos ilícitos de um político corrupto. Mas, quando o assalto dá errado, os dois aí acabam se vendo envolvidos num turbilhão bastante caótico, totalmente nonsense, e são perseguidos não só pela polícia, mas pelos burocratas ignorantes e os chefes do crime, que são bastante vingativos. Eles ficam completamente perdidos e acabam convencendo a terapeuta do Rory a se juntar aí na correria que eles fazem pela cidade, quando então eles devem deixar as diferenças de lado e tentar buscar trabalhar juntos para escapar do que eles criaram. E é mais ou menos isso. Não tem, o roteiro é simples, a premissa do roteiro é bastante simples, mas as cenas de ação e o desenvolvimento do filme e tem umas sacadas muito boas, ele tem umas tiradas muito boas. Então, é como a gente falou no primeiro bloco, é essencialmente um filme sessão pipoca, para diversão, não tem maiores pretensões. Certamente não é aquele filme que vai ficar guardado na memória, mas vale muito a pena aí como diversão. Quer um final de semana sem maiores pretensões, não quer pensar, quer um filme divertido, Os Provocadores, pode colocar na lista, que funciona muito bem.
0: É, exatamente isso. É um filme pra passar o tempo ali e que, principalmente se você gostar, se você gosta do Matt Damon, se você gosta do Casey Affleck. Casey Affleck é mais difícil, né? Acho que a maioria das pessoas não tem muita opinião sobre o Casey Affleck. Mas o Matt Damon, eu sei que tem bastante gente que é fã, né? Ele tem vários filmes aí sensacionais. Então, se você gosta do Matt Damon, você vai gostar desse filme. Eu acho que é o resumo, assim, porque é a grande força ali. É realmente a química entre os dois atores ali que consegue carregado, acho que todo o filme, até as partes que nem eu falei, teve uma parte demais pro final que eu comecei a não gostar tanto, assim, a ficar meio, é isso mesmo, mas eu ainda queria ver os dois interagindo, a própria terapeuta também que aparece depois, ela também é bem legal, ali o personagem é muito, muito bem feito e tal, e eles conseguem carregar o filme nessa interação entre os personagens ali, eu acho que essa é a grande força.
1: É, o principal ponto do filme é esse, né, essa interação. Se não tivesse essa química, seria um filme totalmente
0: esquecível.
1: Não, mas enquanto diversão é legal.
0: Sim.
1: Ele tá muito bem construído.
0: E eu gosto dele também porque ele tem essa sacada, que nem você falou, né? Ele pega essa comédia, e essa parte eu gostei bastante, porque ela não é uma comédia escrachada, né? Apesar de ele ter momentos ali exagerados, igual a gente falou, mas ele é meio seco, né? É um humor meio, como é que eu posso dizer, assim, é seco, acho que a palavra é seco mesmo, assim, ele não, a piada, né, sabe que tem filme que você vê, que daí tem a piada e parece que os caras sabem que alguém vai rir, então eles dão um momento de pausa no filme, nele não, ali, né, é aquela conversa constante e um falando besteira pro outro, tal, e dando tirada, e você vai rindo da situação, né, a situação é tão diferente, tão exagerada, e o que eles falam ali naquela situação sai tanto da realidade, né? Igual você falou antes no começo, que aí sim, aí que vem o humor, né? É uma coisa assim que você não espera, né? Então, nisso eu achei bem legal o filme, achei um humor bem diferente, assim.
1: Perfeito. Fazer mais uma pequena pausa?
0: Vamos lá. Vamos com mais um musicão. A trilha sonora desse filme é muito boa, né? Tem músicas sensacionais aí tocando pelo filme o tempo inteiro. Vamos com Burning Heart, do Survivor.

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1: Estamos de volta com Papo e Cinema, eu, Nelson Modro e Jean Tomás, e acabamos de ouvir Survivor com Burning Heart, um clássico aí das telas do cinema, uma música que faz parte de várias trilhas sonoras. E falamos hoje justamente de Os Provocadores, um filme de 2024, mas que tem uma trilha aí também bastante voltada aí para esses anos 80 e 90. Tem Matt Damon e Casey Affleck fazendo aí a dupla impagável, que sai correndo pela cidade tentando resolver os problemas que criaram para eles mesmos. E, logicamente, que funciona muito bem devido à química dos dois. É uma comédia daquelas bastante boas, que você não tem pretensão nenhuma, além de ter um bom tempo ali de diversão na frente da tela. Não é um filme memorável, não é um daqueles filmes que vai ser clássico, acredito eu, que de repente vira cult aí por algum motivo. É um, até certo ponto, como a gente falou, esquecível, no sentido de que talvez daqui a um tempo você fala, ah, viu, tem que parar para pensar, para lembrar, né, se lembra de ter assistido. Mas é uma diversão garantida, sem dúvida nenhuma aí, um pouco mais de uma hora e meia de diversão garantida, boas cenas de perseguição, boas cenas de ação e muitas boas piadas.
2: Sim.
1: Então vale muito a pena.
2: Não, é isso, isso de esquecível é verdade, tá? Porque ó, eu assisti esse filme já vai fazer quase um mês, eu acho. E aí, antes da gente gravar aqui esse programa, eu falei, ó, a gente vai falar desse filme, eu preciso
1: rever algumas coisas.
2: Eu fui rever o trailer, eu fui rever lá, sabe que tem aquelas cenas do filme, tem uma ceninha no YouTube, assim, uma cena pequena, eu tive que rever, porque tinha muita coisa que eu falava, nossa, ah, agora eu lembrei. Aí, tem que pegar.
1: É, porque não tem pretensão, né?
2: Não, ele é bem...
1: É pra você não pensar, exatamente isso, pra você deixar a mente desocupada e ficar ali se divertindo,
2: sim,
1: sem maiores pretensões.
2: Sim.
1: É típica sessão pipoca, pura sessão pipoca, mas é muito bom. É, de novo, se quer algum tempo de diversão sem pretensão nenhuma, se não quer ficar com um filme que tenha que ficar, né,
2: fazendo grandes
1: elucubrações,
2: né?
1: Tipo, exato,
2: você pode se jogar no sofá ali e ficar
1: sem pretensões,
2: né?
1: Pode parar no meio do filme,
2: não,
1: pode estourar
2: fazer
1: pipoca
2: enquanto está começando,
1: exatamente,
2: o filme ali, você não vai perder muita coisa.
1: É bem isso. Então, nesse sentido, vale muito a pena. E é um baita filmaço.
2: É legal.
1: Mas se quiser alguma coisa mais cerebral, daí pega alguma outra
2: dica
1: aí.
2: Exato. É o melhor momento.
1: Exatamente.
2: Se você tiver a fim de assistir um filme, assim, não, hoje eu quero assistir um filme mesmo. Aí eu acho que não. Deixa isso pra outro dia. Larga esse pra um dia que você tá cansado, você fala, eu quero só realmente assim, né, existir.
1: Desopilar.
2: É isso, desopilar. Palavra perfeita.
1: Aí
2: coloca o filme. Aí vai funcionar, você vai se entreter, você vai ver ali a interação entre os dois que a gente falou e tal. Mas realmente, se você tiver afim de algo que te engaje,
1: memorável,
2: que vai te instigar, ele vai falar, não, vamos ver,
1: vai ver Matt Damon na Odisseia.
2: É isso aí, vai no cinema porque vai estar melhor aqui.
1: Perfeito, mais um comentário já?
2: Não, é isso.
1: Perfeito, então. Então ficamos aqui com mais um Papo e Cinema. Falamos hoje de Os Provocadores, filme de 2024, filme sem maiores pretensões, mais uma diversão de primeiríssima linha. É típica sessão pipoca. Nesse sentido, é imperdível, pode colocar na lista que não vai se arrepender. Não deve lembrar muito do filme umas semanas depois, mas na hora vai ser muito divertido. Para quem perdeu algum dos programas, tem os podcasts no site do Cine Educação, www.modro.com.br. E para quem quiser acompanhar os programas com mais proximidade, inscreva-se nas redes sociais, Facebook e Instagram, lá na página do Papo Cinema. E só relembrando que hoje o Jean estará lá no SESC para conferir o FANI 2009. Nós tivemos um bate-papo semana passada com o Jader Jacopic e com a Maria Helena, a produtora e o diretor e o roteirista do filme. É um curta-metragem. E não percam, então, hoje, Sesc Joinville, a partir das 20 horas, o lançamento. Corra lá na @otelloprodutor e garanta seu ingresso. E depois o Jean conta pra nós.
2: Vamos ver.
1: E terminamos então com uma música que também é clássica dos anos 80, 90, The Final Countdown, com Europe. A todos os ouvintes, uma excelente semana e até um próximo Papo e Cinema.

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3: 8:52.